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0: Eita, eu chegando mais uma vez com a graça de Deus. Bom dia você na cidade, bom dia você pela zona rural, distritos, fazendas, currais, aonde você estiver, receba o nosso bom dia, porque a partir deste momento entra no ar o programa Amanhecer Sertanejo pela Rádio Saro FM, e nesta comunicação está o Alberto Roberto, junto contigo até às 8 da manhã. Hoje é uma segunda-feira, hoje é 17 de agosto de 2020. E 26, eu sou o Alberto Roberto, vou estar junto contigo até às 8 da manhã, levando música, alegria e comunicação. E ao meu lado está ele, meu sonoplástico. É.
1: É mesmo, Alberto? É meu.
0: É. Antigamente chamava-se operador. O pessoal pensava que era para operar pessoas. Do meu conhecimento, de uma grama de sabedoria que eu tenho, antigamente chamava-se sonoplástico. É. Agora vamos começando mais um programa. Tudo bem contigo, né? Final de semana, passou bem.
1: Tu acha?
0: Hein?
1: Tu acha?
0: Eu passei trabalhando.
1: É meu momento. É meu.
0: Eu não paro, não. É de domingo a domingo trabalhando que nem a cantiga do galo. Do grilo, né?
1: É. É meu momento. É meu.
0: Estava ontem lá na minha pequena casinha trabalhando de servente, né? Peneirando areia e...
1: É meu momento, é meu.
0: Vamos embora, começando mais um programa Amanhecer Sertanejo. Um bom dia para você. Nunca olhe para os seus desafios, porque cada amanhecer na nossa vida é um desafio. Se você olhar para o desafio, você nunca vai vencer. Você tem que correr atrás dele. Eu sou assim e eu penso assim. Eu não reclamo da vida, eu luto pela vida. Eu não reclamo dos desafios, dos problemas que a vida me proporciona. Eu tento resolver os problemas na medida do possível. Um bom dia para você. Que Deus possa nos abençoar e dar um começo de semana bem produtivo para todos nós. Bom dia.

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3: Eita, eu de volta, eu voltando de novo, agora 6h15. Chitãozinho Chororó cantou para nós um bom dia. Também veio aí o Leandro Leonardo, a rotina começa é na segunda-feira. Também veio aí Jean Giovanni, Nossa Senhora. É uma das músicas que eu acho muito bonita, é a música de Nossa Senhora de Aparecida.
2: É meu.
3: Você crê em Nossa Senhora de Aparecida ou não? Hã? Fala a verdade.
2: Tu acha? Hã? Tu acha?
3: Tu acha não, eu tô perguntando, sim ou não?
4: Alberto, você está nervoso?
3: Tô nervoso não. Diga.
2: Tu acha?
3: Isso não é uma resposta, você tem que dizer sim, entendeu?
2: É meu, Alberto, é meu.
3: É, coloque aí o apoio cultural e eu volto já.
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Gente, aí eu de volta, aí eu voltando de novo, 6 horas e 20 minutos, mandar um bom dia para a comunidade da Barriguda. Eu tenho essa honra, esse compromisso, né, de todos os dias mandar um bom dia para vocês, né, todos vocês, sem exceção, né, não importa a tua religião, não importa teu lado partidário, não importa teu time de futebol, o importante é que você liga o rádio e vai escutar eu falar em seu nome, como eu vou mandando um bom dia aqui para o Rogério do Pão, né? O Rogério do Pão mora na Barriguda, está lá na sua chácara, sempre escuta nós. A dona Neuza, né, que é a mãe do João. Também o doutor Anderson, né? E também ao Nenê Zue, ao Saúba, né? A todos vocês da Barriguda, bom dia. Manda aí uma música aí para o nosso amigo Saúba e também para o Nenê Zue, que está ligadinho no programa de nós.

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2: Eita, aí eu de volta, eu voltando de novo, agora 6 horas e 27 minutos. Viemos aí com as músicas. Dalvan cantou pra nós, Dama de Vermelho. Também veio aí Joaquim Emanuel, locutor apaixonado. 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Agora vamos curtindo Samara, cantando para nós, Eu Não Creio em Mais Nada. Agora são 6 horas e 31 minutos.

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0: Eita, eu de volta, eu voltando de novo, agora 6 horas e 38 minutos. Mandar um bom dia aqui para seu Antônio Lotero, né? Seu Antônio Lotero também gosta de ouvir essa bela canção nessa voz inconfundível. É.
9: É meu.
0: É.
9: É meu momento. É meu.
0: Ele conversou comigo, seu Antônio Lotero.
10: É mesmo, Alberto? É mesmo.
11: Ele disse, olha, Alberto, também eu gosto daquela música do seu Flávio, de Dona Beta, né, que é tributo ao Rio Pujô, que ele disse que uma vez deu um mergulho aqui na Pedra Lalá, foi bater lá em Petrolina. Eu disse, mas não é descendo não, pô. Ele disse, não, é subindo.
10: É mesmo, Alberto? É mesmo.
11: Eu disse, mas seu Antônio Lotero, ele é lá do sítio Malhada da Pedra, tá lá na sua chácara curtindo nós.
10: É mesmo, Alberto? É mesmo.
11: Ele disse que deu um mergulho aqui da Pedra de Lalá, foi bater lá em Petrolina.
12: Quem disse?
11: Hã?
12: Quem disse?
11: Seu Antônio Lotero. Eu digo, seu Antônio Lotero, não é descendo não. Senhoró, Belo Jardim, Pesqueira, Tacaimbó, São Caetano. Ele disse, não, eu fui parar em Petrolina. Bota aí, coloca aí essa música, que essa música vai pra Dona Dedé, também vai pra Dona Socorro, que gosta de ouvir. Eu acredito eu que 99,9% gosta de ouvir essa bela voz, essa bela música.

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3: Gente, é eu de volta, eu voltando de novo, Alberto Roberto. Tá cheio de ondinha hoje, né? Hoje tu tá aí pegado mesmo, isso. Hoje tu tá aí...
2: Alberto, você está nervoso?
3: Eu disse, só eu voltando de novo, aí tu fizesse o quê, criatura? Mas tu não chamou de jumento não, não foi? Pelo amor de Deus.
2: Alberto, você está bem?
3: E vamos aí, viemos aí com a música... O Garganta de Ouro de Senharó, seu Flávio de Dona Beta, cantou pra nós, abaixo um pouquinho, cara. Cantou pra nós, tributo ao Rio Ipujuca. E também vem aí Léo Canhoto e Robertinho, Lágrima do Coração. Essa é uma das preferidas de seu Flávio de Dona Beta. E agora eu vou um apoio cultural e eu voto já Alberto Roberto.
2: Ô, coisa fia danada! Hã? Ô, coisa fia danada!
3: Eu acho que isso é inveja que tu tem de mim, viu? Eu acho.
2: Tu acha? É.
3: Porque quando a gente fala mal de alguém, ou quer ser alguém, ou quer ser aquele alguém, ou você tem inveja daquela pessoa.
2: É mesmo, Alberto? É mesmo?
3: É porque tem gente que não sabe fazer nada, mas fala de quem não sabe fazer pouco. É? Então, vamos embora. É? Infelizmente, no mundo é assim. O cara, ele não sabe fazer a metade do que você sabe. Mas ele critica seu trabalho. Mas vamos embora, fé em Deus.
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7: Eita, eu de volta, eu voltando de novo, matuto de terra vermelha. Muita gente que vai para Tamandaré, passa lá na minhas terras. O pessoal lá disse que é lá na minhas terras. Eu digo, eu tô rico mesmo, tenho um bocado de terra em terra vermelha.
6: É mesmo, Alberto, é mesmo.
7: Mas vamos atender o nosso amigo Marcos, ele está lá na sua fazenda em Bom Nome. Tá ouvindo o programa de nós? Achou a música que ele pediu ou não?
6: Tu acha?
7: Sabe quem é Marcos lá do sítio Bom Nome ou não?
6: É meu pai.
7: Hã?
6: É meu pai.
7: Ele disse que não quer ser mais seu pai, não.
6: É meu, Alberto. É meu.
7: Ele disse que seu pai é seu Flávio de Dona Beta, que é rico e bonito.
6: Quem disse?
7: Hã?
6: Quem disse?
7: Marco lá do Sítio Bom Nome. Manda aí uma música pra ele. Em nome dele, eu quero cumprimentar todos vocês aí de Sítio Bom Nome. Você tá me escutando aí? Manda aí um lembrete pra nós, que nós vamos mandar um bom dia pra você também.

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0: Cíntia, eu de volta, eu voltando de novo. Agora são precisamente 7h01. Sérgio Rei, o filho adotivo. Eu acho muito bonita essa canção. Vou mandar ali pra Dona Socorro e seu Chico, aqui do querido bairro do Salgado, né? Tá sempre ouvindo nós. Gilberto e Gilmar, da boca pra fora. Agora, abaixa a música aí. 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Agora aqui eu vou mandando um bom dia aqui para Fran. Fran é também ouvinte do nosso programa, ali na rua José Cajazeira. Quando eu falo em Fran, eu me lembro do Donca, né? É, o Donca é fazendeiro lá em Papagaio. Papagaio é um distrito, né?
1: É meu, Roberto. É meu.
0: É. E o nosso amigo Donca, eu não conheço ele pessoalmente.
1: É meu pai.
0: É?
1: É meu pai.
0: Rapaz, rapaz, rapaz, rapaz, rapaz.
1: Alberto, você está nervoso?
0: Tu nem conhece o cidadão. Vê se tu acaba com a tua liberdade, vê se tu tá muito saliente.
1: Alberto, você está nervoso?
0: Tu sabe o que é a palavra saliente? Sabe ou não?
1: Tu acha?
0: Eu não sei o que é isso não, eu falei porque saiu de repente assim. Tem coisa que eu falo que eu nem sei o que danado é. Mas manda aí uma música do Barreirito aí, que a nossa ouvinte Fran, ela gosta das canções do Barreirito. 7 horas e 6 minutos.

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1: Eita, eu de morta, eu voltando de novo. Agora são 7h13. Vamos atender a nossa amiga Lúcia Porto, lá da cidade de Arco Verde. Diz um grande intelectual que Arco Verde é a puteira para ir para o sertão pernambucano, segundo que eu ouvi falar. Ela pede assim: bom dia, Alberto Roberto, queria ouvir uma música aí do roteiro musical, para abaixo um pouquinho a música aí, para mandar para o meu grande amor Eduardo Nascimento. Fala em Eduardo Nascimento, eu já me lembro do seu irmão, que é o Elzilvan, né? O Elzilvan também é o ouvinte nosso, lá na Avenida Paulista, ouvindo o programa de nós, mora mesmo no centro de São Paulo, é?
8: É mesmo, Alberto, é mesmo.
1: É. Manda aí a música que ela nos solicitou.

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2: É meu momento, é meu. Alberto, você está bem?
3: Eita, eu de volta, eu voltando de novo, matuto de terra vermelha. Tem gente que olha assim pra mim e diz, Alberto, deixa eu te fazer uma pergunta. Tu não tem vergonha não de dizer que é matuto? Eu não, que eu nasci lá nas brenhas mesmo, eu nasci dentro dos matos, né? Por pouco eu não comi mato, mas eu comi palma, né? Em 1979, eu e meus irmãos, nós comemos palma com farinha. Pensa esse negócio bom, arretar, só furava a língua, mas era bom. Eita, Leandro e Leonardo, eu juro, também veio aí a música Rancho de Itaba. Esse foi um pedido do meu amigo Expedito Araújo, ele oferece aí para os seus irmãos, né, o João Guri, também ele oferece ao Célio Ronaldo, ao Geraldinho ali na Rua 7, ao Sávio lá em Belo Jardim, também ao José Cícero lá em Marília, né, o Sargento Paulo Sérgio lá em Sergipe, né, e também oferece ao Manso, né, ele disse que Manso ontem vinha do roçado, sabe que hora? Meio-dia em ponto. Ele vinha com a enxada arrastando, que chega, vinha fazendo um fogaréu.
2: É meu momento. É meu.
4: Quem disse? Hã? Quem disse?
3: Quem disse foi o Expedito. Disse que ele vinha com a enxada 12 horas em ponto, naquele sol friinho, né? Vinha com a enxada arrastando pelo chão, que chega, vinha acendendo fogueira.
2: É meu momento.
3: Conhece o Manso? Conhece ele ou não?
5: É meu pai.
3: É. Diz que quando ele pega na enxada lá em Nenezuê, meu filho, é meia hora pra ele plantar um quadro de feijão.
4: Quem disse?
3: Hã?
4: Quem disse?
3: Ele foi lá na minha lojinha dizer esse detalhe.
2: É meu momento. É meu.
3: Pessoal, pensa que é brincadeira, mas ele é trabalhador mesmo. Ele é mais trabalhador do que Wanda Barro.
2: Mesmo.
3: Coloca aí o apoio cultural e eu volto já, rapidinho.
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2: Alberto, você está bem?
3: Gente, eu de volta, eu voltando de novo, eu vou tocando mais música às 7 horas e 27 minutos. Meu secretário, vou mandar um bom dia aqui para a comunidade do Sítio das Moças. Mandar um bom dia para a dona Ivaneira, ao seu Zezinho, ao Carlos Alberto, ao José Matheus, à Larissa, aquela menina linda. Mandando um bom dia aqui também para o pessoal lá na fazenda de Alfredo, né? Tá ligado aí o nosso programa. E falar em Sítio das Moças, meu secretário, mandar um bom dia aqui também para o meu amigo Jó do Forró, né? É?
2: É meu pai.
3: É?
2: É meu pai.
3: Olha a brincadeira, rapaz. Olha a brincadeira, rapaz, rapaz.
2: Alberto, você está nervoso?
3: Olha a brincadeira. Jota Forró é meu amigo, viu?
2: É meu pai.
3: É? Vou falar com ele pra ele arrumar um trabalho pra você. Pra carregar a banda que ele tem. Ele tem umas caixinhas lá pequenininhas de meia tonelada pra você aí, viu?
2: Não vai não. Ele não vai não.
3: Fala em Jota Forró. Tem uma musiquinha dele aí, Lão? É a nossa música aqui, ele é um roteiro sertanejo, né? Mas aqui acolá, eu faço aqui, coloco aqui uma música diferente. Mas o nosso programa, ele é sertanejo, né? Então tem aí? Tem Jota Forró aí, não?
2: Tu acha?
3: É? Jota Forró é um dos grandes cantores de Ceará. É?
2: É meu pai.
3: É?
2: É meu pai.
3: Deixa de onda, rapaz. Deixa de onda. Deixa da tua liberdade, rapaz. Depois ele vem conversar com tu, viu?
2: É meu momento. É meu.
3: Não digo nada a tu. Mandar um bom dia aqui pra o Teco, lá na rua Maria Pacífica, tá ligado?

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2: Alberto, você está bem?
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4: Eita, eu de volta, eu voltando de novo, agora 7h34, viemos aí com o Jó do Forró, um dos grandes cantores de Senharó, é o Jó do Forró, e também veio aí o milionário José Rico, a longa estrada da vida, e como é longa, viu? É. 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Agora vamos tocando mais música, porque o tempo não para. Se o tempo pudesse parar, era bom demais.
5: É meu.
4: A gente não ficava mais velho, né?
5: É meu momento, é meu.
4: Mas vamos tocando Gustavo Lima, Eu Vou Pra Igreja.

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8: Hora certa!
9: Alberto, você está bem?
0: Eita, eu de volta, eu voltando de novo, agora 7 horas e mais 45 minutos. Mandar um bom dia aqui pra Rânia, né? Rânia Freitas, essa personalidade importante de Senhoró. Mandando um bom dia também pra Shirley, tá ouvindo o nosso programa. É, obrigado aí pela sintonia.
8: É meu momento, é meu.
0: É.
8: É meu momento, é meu.
0: Rânia é uma grande liderança de Senhoró. É ouvinte nossa.
8: É meu momento, é meu.
0: Também a Rânia, a Shirley e Rânia, né? Mãe e filha, escuta o programa de nós.
8: É meu momento, é meu.
0: É, rapaz, tu não tá escutando não, é? Não limpou os ouvidos não, foi?
9: Alberto, você está nervoso?
0: Limpa os ouvidos, meu filho.
9: Alberto, você está bem?
0: E vamos embora tocando mais música. Manda um bom dia também aqui pra minha abelha rainha, né? Que é a minha esposa, Edivânia, tá ligadinho no programa de nós.
10: Eu tô ligado.

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2: Gente, aí eu de volta, eu voltando de novo, 7 horas e 52 minutos. Léo Magalhães cantou para nós, eu bebo e choro. Marília Mendonça, me desculpe, mas eu sou fiel. Vou mandando um bom dia aqui para o seu Armandinho Soares, né, que é um ouvinte nosso. Mandando um bom dia aqui também para Clecinete, seu Afrânio, seu Tata, né, tá ouvindo o nosso programa. E daqui, meu senhor, mandando um bom dia aqui também para Clecinete, seu Afrânio, seu

0: Ah, rapaz.
1: Alberto, você está nervoso?
0: Um dia que tu me botar numa confusão, eu não me meto em problema de ninguém não, viu?
1: É meu momento, é meu.
0: Eu tenho uma carreta de problema. Eu não me meto em problema não, viu? Eu não gosto de problema.
1: Alberto, você está nervoso?
0: Bora se embora. Então, vamos embora com a última de hoje, cadeira amiga do Barreirito.

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0: amigos e amigas, ouvintes dessa emissora e do programa Uma Luz em Seu Caminho, carinhosamente, bom dia. Bom dia a você que mora na cidade, bom dia a você que mora na zona rural ou em qualquer municípios vizinhos onde penetra as ondas sonoras dessa emissora. É com as graças de Deus e a luz do Divino Espírito Santo que mais uma vez passamos a apresentar o programa Uma Luz em Seu Caminho. O programa Uma Luz em Seu Caminho, para você que não conhece ainda, o nosso programa é um programa espírita e aconselhativo, que tem o nosso objetivo de levar aos menos favorecidos pela sorte uma solução para os seus problemas. E quem é, meu amigo, que não tem problemas na sua vida? Pois fiquem todos sabendo que para todo problema existe uma solução, assim como toda doença tem cura. Toda doença é curável. É bastante que você procure o lugar certo e também a pessoa certa. A pessoa capacitada que Deus deixou em cima da terra para resolver esse tipo de problemas. E graças a Deus, meus amigos e minhas amigas, já tem mais de 20 anos que eu venho trabalhando nessa área espiritual. Com meus 10 anos de idade, eu já desvendava valiosos mistérios da vida humana. E graças a Deus, dentro do Espiritismo, eu tenho meus conhecimentos profundos. Por incrível que pareça, até hoje em meus trabalhos, eu nunca perdi uma cura sequer. E com você, meu amigo, e com você, minha amiga, nada será diferente. É bastante você me procurar e eu te garanto que abaixo de Deus vou resolver os seus problemas em dias contados.
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0: Olha, meus amigos e minhas amigas, eu sempre falo que os trabalhos do Mestre Justino de Ogum são aprovados e quem aprova não sou eu. Eu sempre falo isso. E hoje nós temos mais um testemunha real de quem conhece os trabalhos do Mestre Justino de Ogum. Esse homem, quando veio ao meu consultório pela primeira vez, fazia dó olhar para ele. Um homem trabalhador, batalhador, mas que não conseguia trabalhar por conta de uma dor enorme, insuportável, que ele sentia na perna. E hoje, graças a Deus, depois que começou o tratamento comigo, hoje ele mesmo conta como está. Como eu sempre digo, quem aprova meus trabalhos não sou eu, é a pessoa que me procura. Então, ouçam nesse momento o que esse homem tem para dizer sobre os trabalhos do mestre Justino de Ogum. Ouçam com atenção.
2: Quando eu procurei o senhor, eu estava quase, né? Não estava, mas estava muito ruim, aleijado mesmo. Aí vim para ti, pelo trabalho do professor. Oi, eu estou quase bom. Até os. Ele mandou vir e eu estou terminando meu trabalho. Graças a Deus, a bastidinha do professor Justino. Hoje eu estou muito bem, bom mesmo. Eu não trabalhava, eu quase não andava, não trabalhava. No meu transporte, que eu trabalhava, era uma bicicleta, eu não podia correr. A pé, eu não podia andar nem do certo metro. E hoje, graças a Deus, estou trabalhando. Estou correndo de bicicleta e... Abaixo de Deus e o professor Agostinho, hoje eu estou quase curado. E quem tiver seus problemas, procure o professor Agostinho, que ele é a saúde da ele.
0: Está aí, meus amigos e minhas amigas, mais uma prova dos trabalhos do mestre Justino de Ogum. Esse homem estava praticamente aleijado. E hoje, ele mesmo diz... que está praticamente curado. Isso é, o tratamento dele ainda não terminou. E antes do tratamento dele terminar, com certeza, ele já não vai sentir mais problema nenhum. Então, meus amigos e minhas amigas, está aí mais uma prova real, mais um testemunha real dos trabalhos do mestre Justino de Ogum, esse médium evidente que aqui vos fala.

se dominar. Já perdeu seu emprego por causa do vício? Sua família te abandonou? Seus amigos se afastaram de você? Ouve vozes chamando seu nome. Vê vultos e assombrações. Medo. Pesadelos. Angústia. Decepções. Tristeza. Tentações malignas. Desespero. A pessoa que você ama se afastou. Brigas entre familiares. Inveja. Olho gordo. Mau vizinho. Seu comércio está indo à falência. Dívidas.

0: fé e vir em busca de quem sabe e tem o poder de afastar de seus caminhos qualquer tipo de feitiço, bruxaria, macumba que está atrapalhando a sua felicidade. Seja qual for o problema, não deixe para amanhã o que está te atrapalhando hoje. Não importa o seu sofrimento, ele tem conselhos, orientações positivas e trabalhos espirituais que mudarão sua vida. 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

0: Olha, meus amigos e minhas amigas, o nome Mestre Justino de Ogum é um nome que, graças a Deus, é conhecido no Brasil inteiro por ter um trabalho sério, por ter um trabalho honesto, por ter um trabalho aprovado. Quem aprova os meus trabalhos não sou eu, é as pessoas que me procuram. Graças a Deus, todos os dias, em meus consultórios espirituais, aonde quer que eu esteja, inúmeras pessoas me procuram. Pessoas que chegam tristes e desanimadas. Quando saem, saem alegres e satisfeitas, porque viu que encontrou a pessoa certa para cuidar do seu problema. Eu nasci e me criei dentro do Espiritismo. Com meus 10 anos de idade, eu já desvendava valiosos mistérios da vida humana. Sou filho de Umbanda, nasci nos berços da Umbanda. Tenho o dom, o poder e a sabedoria de colocar a mão no subconsciente de qualquer ser humano e dizer o que se passa na vida de qualquer pessoa em cima da terra. Para adquirir esse dom, eu nunca precisei entrar em nenhuma faculdade. Para curar doenças, eu nunca precisei estudar medicina. Foi Deus quem me deu esse dom, para que eu possa ajudar a quem precisa em cima da terra.
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0: Portanto, se você é uma pessoa que anda triste na sua vida, tudo que você vai fazer dá errado. Seu tipo de comércio não vai para frente. Cada dia que passa, o futuro que você vê é fechar as portas do seu estabelecimento comercial. Você trabalha demais, seu dinheiro não rende. Dá um passo para frente e 4, 5 passos para trás. Olha, meu amigo e minha amiga, de repente algo misterioso pode estar acontecendo em sua vida e você não sabe. Você não tem o conhecimento. De repente você pode estar sofrendo com algum tipo de inveja, com algum olho grande, ou até mesmo alguma demanda espiritual e você não sabe de nada. Eu quero te dizer que é bastante você me procurar. E eu te garanto que abaixo de Deus, eu vou resolver o seu problema em dias contados. E se você é uma pessoa que ama e não é correspondido, você que ama e não é amado ou amada, você que o seu casamento está fracassado, cada dia que passa, o futuro que você vê é a separação. Em sua casa não tem alegria, no seu lar não tem paz. Enfim, você pode até mesmo está separado da esposa ou separada do marido. A pessoa amada, ela pode morar em qualquer canto do Brasil e do mundo. Eu só preciso que você me traga o nome dessa pessoa completo, com a data do nascimento, ou que seja uma foto, ou até mesmo uma peça de roupa. E eu te garanto que abaixo de Deus, eu vou fazer a união do casal em dias contados. Porque graças a Deus, Deus me deu esse dom maravilhoso, o poder e a sabedoria para fazer a união de qualquer casal em cima da terra.
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0: E se você é uma pessoa que sofre com algum tipo de doença crônica, você que já procurou a medicina nada pôde fazer para resolver o seu problema. Você que já fez vários tipos de exames, seus exames não mostram nada. Você toma vários tipos de remédios e é mesmo que está tomando água. Tua casa muitas vezes ela parece mais uma farmácia do que mesmo a própria casa. De tanto remédio que você toma e nunca você encontra a cura para a tua doença. Eu quero te dizer, meu amigo e minha amiga, que de repente essa tua doença pode não ser para a medicina. Para isso Deus deixou as pessoas entendidas para que possa curar esse tipo de doença. E seja lá qual for o teu problema, seja lá qual for a tua doença, Deus me deu o dom, Deus me deu o poder e a sabedoria para curar qualquer tipo de doença crônica que existir em cima da terra. Venha de corpo, alma e coração aberto, tendo a certeza que você vai estar diante de um verdadeiro médium e vidente espiritual, esse que aqui vos fala, o Mestre Justino de Ogum. E se você é uma pessoa que bebe e que não se domina, ou que tem alguém na tua casa, na tua família, que quando esse alguém bebe te faz passar vergonha, chega em casa quebrando tudo, bate na esposa, bate nos filhos, não reconhece pai, não reconhece mãe. No dia seguinte não sabe o que aconteceu, não sabe quem quebrou os objetos dentro de casa. Enfim, não se lembra de nada do que fez. Eu quero dizer que essa pessoa ela pode morar em qualquer canto do Brasil e do mundo. Eu só preciso que me traga o nome dessa pessoa completo, com a data do nascimento, ou que seja uma foto, ou até mesmo uma peça de roupa, e eu te garanto que abaixo de Deus, enquanto vida essa pessoa tiver, nunca mais ela levará um copo de bebida para a boca para tomar, porque eu faço enjoar até mesmo porta e calçada de bar. E por mais velho que seja o vício da embriaguez, para mim não tem problema nenhum, porque foi Deus que me deu o poder, foi Deus que me deu a sabedoria para fazer qualquer ser humano em cima da terra enjoar a bebida, odiar a bebida igualmente o demônio odeia a cruz. Me procure que eu te garanto que abaixo de Deus você não vai se arrepender. E você, mulher, que tem problemas de inflamações, cisto no ovário, mioma, cisto na mama. Você que tem vontade de construir uma família e não consegue engravidar. Chegou o momento de sair deste sofrimento. Pode se dirigir até meu consultório espiritual, que eu tenho garrafadas para tratar desse tipo de inflamações e em pouco tempo você estará com uma criança no seu ventre. E você, homem ou senhor de idade, enfim, se você é uma daquela pessoa que quando se deita na cama já vira logo as costas para a mulher, você que não é mais homem para nada, não dá mais conta do recado, você pode me procurar, se dirigir ao meu consultório espiritual, que eu tenho as garrafadas prontas, que vai te deixar tirando fogo em barra de gelo. Venham, me procurem, tragam as suas dúvidas, tragam os seus problemas e tenha certeza absoluta que você vai estar diante de um verdadeiro médium e vidente espiritual, esse que aqui vos fala, o mestre Justino Diogo.
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2: Olha, meus amigos e minhas amigas, eu quero dizer aqui para vocês que eu, mestre Justino de Ogum, faço e desfaço qualquer tipo de trabalho espiritual que existir em cima da terra. E desconheço um rezador, benzedor ou macumbeiro, seja lá o que for. Eu desconheço um desmanchar algum trabalho que eu fizer. Porque, meus amigos e minhas amigas, eu nasci dentro do Espiritismo, sou formado nas ciências ocultas, tenho conhecimentos profundos. Então eu digo a vocês que eu faço e desfaço qualquer tipo de trabalho espiritual e garanto por os meus trabalhos. Meus trabalhos são todos garantidos, você pode me procurar tendo a certeza que você vai estar procurando um renomado conhecedor das ciências ocultas, porque eu nasci e me criei dentro delas.
3: Pobres pecadores, ó mãe, tão necessitados de vós.
0: E atenção, você que não preparou ainda o seu copo com água, eu te convido nesse momento para pegar um simples copo com água, coloque diante do seu rádio, do seu aparelho de som, que é momento de levarmos o nosso pensamento a Deus e juntos rezemos. Chagas abertas, coração sangrando de tanto amor e bondade, que o sangue do nosso Senhor Jesus Cristo no meu corpo se derrame, para que hoje e sempre eu ande bem vestido, ande bem calçado, ande bem armado com as armas de São Jorge, para que meus inimigos, vivos, visíveis ou invisíveis, tendo pés não me alcancem, tendo mãos não me toquem, tendo olhos não me enxerguem, e nem com o pensamento possa fazer mal algum contra a minha pessoa, e todo aqueles que tentar fazer o mal contra a minha pessoa ficará debaixo do meu pé esquerdo, assim como ficou o dragão embaixo das patas do cavalo guerreiro de São Jorge. Amém. Você que participou comigo dessa oração, se você sente alguma inflamação por dentro, problemas de gastrite, qualquer problema por dentro, tenha fé em Deus primeiramente, tome uns 3 goles dessa água e tenha fé em Deus que a tua doença há de ser curada. Quem vai te curar não é oração, muito menos a água, é a fé que você tem em Deus. Se você sente enfermidades por fora, você lave a região afetada. Em seguida, você agoa os 4 cantos da sua casa, que servirá para espantar qualquer tipo de demanda espiritual.
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0: Tchau, fiquem todos com Deus e até a próxima, se Deus quiser.
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5: 104. 8 horas e 30 minutos.

0: 9:10.
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8: Segunda-feira, 17 de agosto de 2026, está entrando no ar mais uma edição do nosso Café com Notícias. Eu sou o Kleber Salles e a partir de agora você vai ficar muito bem informado com a nossa equipe de rádio jornalismo, destacando os principais fatos do Brasil e do mundo. Chegando, Café com Notícias agora para você.
9: Um ônibus tombou na madrugada deste domingo em Cascatinha, Petrópolis, na região serrana do Rio de Janeiro. Os bombeiros realizaram atendimento a 49 pessoas, sendo que 8 morreram no local, 2 ficaram em estado grave e 12 tiveram ferimentos moderados. Os feridos foram encaminhados para hospitais de referência, como o Adão Pereira Nunes, em Duque de Caxias, e o Santa Teresa, em Petrópolis. Segundo o Corpo de Bombeiros do Rio de Janeiro, ainda não há registro oficial de possíveis vítimas que foram a óbito durante o transporte ou nos hospitais. Devido ao tamanho do acidente, a operação de resgate contou com o trabalho de equipes especializadas do Grupamento de Operações com Produtos Perigosos de Campos Elíseos, dos quartéis de Petrópolis, Itaipava e Parada de Lucas, além de outras unidades de apoio. Da Rádio Nacional, no Rio de Janeiro, Paloma Ferraz.
10: O Brasil fez história no Mundial de Ginástica Rítmica ao conquistar não apenas um, mas 2 títulos inéditos neste domingo em Frankfurt, na Alemanha. O primeiro ouro veio na apresentação da... 5 bolas. No sábado, o Brasil havia cometido uma falha grave e se classificado para esta final por aparelhos na oitava e última colocação, com a nota de 29,450, sendo 13,800 de dificuldade, 7,600 de execução e 8,050 de artístico, o conjunto brasileiro fez uma apresentação limpa, liderou a final e conquistou o título. A trilha da apresentação foi a canção Feeling Good, do canadense Michael Bublé, e a pontuação do Brasil foi a maior nota do mundo em toda a temporada entre os conjuntos. O segundo ouro inédito no Mundial veio na disputa do conjunto de 3 arcos e 2 pares de massas. Ao som de Abracadabra, de Lady Gaga, a rotina das atletas brasileiras também levantou o público. A apresentação impecável rendeu a mesma nota, 29,450, sendo 13,900 de dificuldade, 7,500 de execução e 8,050 de artístico. No sábado, a equipe brasileira de ginástica rítmica, formada por Duda Aracaki, capitã do grupo, Júlia Curunzi, Mariane Gonçalves, Maria Paula Caminha, Nicole Pirício e Sofia Madeira, já havia conquistado bronze na prova geral e garantido vaga antecipada para os Jogos Olímpicos de 2028 em Los Angeles. Da Rádio Nacional em São Luís, Madison Euler. O Brasil terá 13 candidatos à presidência da República para disputa nas eleições de 2026. O prazo final para o pedido de registro de candidaturas foi encerrado às 7 da noite deste sábado. Além do atual presidente Luiz Inácio Lula da Silva, do PT, que concorre à reeleição, os demais candidatos à presidência são Augusto Cury, do Avante, Clariana Barão, do Democracia Cristã, Edmilson Costa, do PCB, Flávio Bolsonaro, do PL, Hertz Dias, do PSTU, Renan Santos, do Missão, Rui Costa Pimenta, do PCO, Samara Martins, do Unidade Popular, Wilson Grassi, do Democrata, Romeu Zema Neto, do Novo, Ronaldo Caiado, do PSD e Pablo Massal, pelo PRTB. O Tribunal Superior Eleitoral também publicou as candidaturas registradas para os demais cargos em disputa. Foram registrados 194 candidatos a governador para os 26 estados e para o Distrito Federal. No Senado, este ano serão eleitos 54 novos parlamentares. Para este cargo, foram registrados 314 candidatos. Já para a Câmara dos Deputados, o TSE recebeu 7.610 registros de candidaturas para preencher todas as 513 vagas. Nos estados, há ainda 1.035 vagas para deputados estaduais. 11.056 candidatos foram registrados dentro do prazo. E para deputado distrital, foram registradas 420 candidaturas para 24 vagas. Agora, os registros passam pela análise da Justiça Eleitoral, que verifica o cumprimento dos requisitos legais para a confirmação das candidaturas. Da Rádio Nacional em São Luís, Madison Euler. 197 países devem enviar representação para a 17ª sessão da Conferência das Partes da Convenção das Nações Unidas para o Combate à Desertificação, a COP17, que começou neste domingo, horário local, na Mongólia. Com o tema Restaurando a Terra, Restaurando a Esperança, o avanço da seca para lugares antes considerados menos vulneráveis será um dos temas centrais em debate ao longo dos 12 dias de programação da COP, realizada no país asiático, voltada exclusivamente para as questões envolvendo a desertificação. Além dos representantes das nações, líderes governamentais, empresariais e da sociedade civil, cientistas, povos indígenas e outros grupos sociais estarão reunidos em Ulan Bator, capital da Mongólia, para trocar experiências, compartilhar estudos, reforçar ações e buscar apoio financeiro na busca por soluções para a desertificação, a degradação do solo e a seca, além de discutir como esses cenários podem influir na segurança alimentar, na segurança hídrica e no deslocamento em massa de pessoas que fogem das condições adversas impostas pelo clima. Segundo a ONU, a degradação do solo já afeta até 40% das terras do mundo. O espaço Blue Zone, na área principal da conferência, abrigará o Pavilhão Brasil, onde ocorrerão debates e apresentações de tecnologias, políticas públicas, projetos de ONGs e de instituições de pesquisa. Entre os destaques estão a apresentação do Plano de Ação Brasileiro de Combate à Desertificação e à Mitigação dos Efeitos da Seca, que orienta ações nacionais em relação ao tema. Também haverá interlocução sobre o programa Recatingar, iniciativa voltada à recuperação de áreas degradadas da Caatinga. Já a ASA, Articulação Semiárido Brasileiro, rede formada por mais de 3 mil organizações da sociedade civil, levará para a COP tecnologias sociais e outras ações práticas de convivência com o semiárido, como soluções para o combate à desertificação, destacando a importância das vozes de quem convive diariamente com esse cenário climático e ambiental, como ressalta Ive Aliana, coordenadora executiva da articulação.
5: Entendendo e reconhecendo que combater a desertificação passa necessariamente pelo fortalecimento das comunidades, da agricultura familiar, dos modos de vida que convivem com o clima da região, ou seja, passa pelas pessoas. Apresentando as nossas estratégias de convivência construídas ao longo de décadas, né, pelas nossas organizações, agricultores, agricultoras, povos e comunidades tradicionais do nosso território, fazendo com que a gente possa garantir que recursos e condições para que as comunidades permaneçam e produzam em seus territórios.
10: A COP17 de combate à desertificação terá programação até o dia 28 de agosto. Da Rádio Nacional em São Luís, Madison Euler.
11: Os candidatos à presidência da República começaram neste domingo a corrida oficial pelo voto dos eleitores brasileiros. O atual presidente Luiz Inácio Lula da Silva, do PT, participou de um ato público que marcou o início da campanha em São Bernardo do Campo, no ABC Paulista. No Rio de Janeiro, Flávio Bolsonaro, do PL, fez campanha em Copacabana com discurso, caminhada e contato com eleitores. Já Ronaldo Caiado, do PSD, participou de uma carreata em 5 municípios de Goiás, no entorno do Distrito Federal. Em Minas Gerais, Romeu Zema, do Novo, participou de um encontro de mobilização e de uma caminhada em Montes Claros. Em São Paulo, Renan Santos, do Missão, realizou um ato público ao meio-dia, no Largo São Francisco. Também na capital paulista, Samara Martins, da Unidade Popular, realiza um evento de lançamento de campanha com militantes do partido. Na região metropolitana de Belo Horizonte, Augusto Cury, do Avante, participou pela manhã de um evento de lançamento de campanha. Já Ertes Dias, do PSTU, fez panfletagem e conversou com eleitores na Vila Matilde, na Zona Leste de São Paulo. À noite, Edmilson Costa, do PCB, participa de uma live em seu canal no YouTube. Não divulgaram agenda para este domingo os candidatos Clariana Barão, do Democracia Cristã, Rui Costa Pimenta, do PCO, Wilson Grassi, do Democrata, e Pablo Marçal, do PRTB. Com o início da campanha, os candidatos intensificam a presença nas ruas e nas redes sociais em busca do voto dos eleitores. As atividades devem seguir as regras definidas pela Justiça Eleitoral. Da Rádio Nacional em Brasília, Luana Major.
8: Fique ligado, depois do intervalo estaremos de volta no segundo bloco do Café com Notícias desta manhã de segunda-feira.
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8: E já estamos de volta, mais um bloco do Café com Notícias chegando para você aqui na nossa programação. Vamos continuando o nosso giro de reportagens agora.
13: Com o início da propaganda eleitoral para as eleições gerais de 2026, a partir deste domingo, também fica disponível o aplicativo Pardal Móvel para o recebimento de denúncias sobre propaganda irregular. A ferramenta permite o acesso das denúncias diretamente pelos tribunais regionais eleitorais. O Pardal Móvel pode ser baixado de graça em tablets e celulares, tanto do sistema Android quanto iOS. O acesso exige a autentificação por meio do e-título ou da plataforma plataforma gov.br, mas é só para o acesso, porque a identidade de quem faz a denúncia permanece sigilosa. O denunciante deve descrever a irregularidade e pode anexar fotos, vídeos ou áudio se quiser. Em versões anteriores, já foi possível denunciar também outras práticas, além da propaganda irregular, proibidas pela legislação eleitoral. Atenção, porque não é mais possível. Caso a irregularidade não seja sobre propaganda, como crimes eleitorais ou desinformação, o sistema direciona para outros canais, como o Ministério Público Eleitoral ou o Sistema de Alertas de Desinformação Eleitoral. A pessoa pode acompanhar o andamento da denúncia pelo próprio aplicativo ou por um link enviado para o e-mail cadastrado. A ferramenta também permite notificar candidatos e partidos para que regularizem a situação. Nas últimas eleições, as candidaturas ao Legislativo foram as mais denunciadas pelo sistema Pardal. Nas eleições gerais de 2022, foram recebidas mais de 38 mil denúncias, cerca de um terço sobre candidaturas para deputado federal e outro terço para deputado estadual. Dois anos depois, nas eleições municipais de 2024, o número de denúncias mais que dobrou, mais da metade sobre candidaturas a vereador, principalmente

0: Afirmou que Lula teria ido aos Estados Unidos como defensor do PCC e do Comando Vermelho. Para a maioria dos ministros, a associação foi feita sem um suporte factual mínimo. O senador terá 24 horas para retirar ou tornar indisponível essa publicação. O TSE também proibiu a republicação ou divulgação de conteúdo substancialmente semelhante que relacione pessoalmente Lula às organizações criminosas sem base factual. A plataforma X, antigo Twitter, também recebeu prazo de 24 horas para remover a postagem e informar ao tribunal as providências adotadas. Prevaleceu o voto divergente do ministro Ricardo Villas Boas Cueva, acompanhado por outros 4 integrantes da corte. Os ministros Nunes Marques, relator do processo, e André Mendonça ficaram vencidos. Na mesma sessão, o plenário do TSE também derrubou uma decisão do ministro André Mendonça, que determinava ao PT apresentar documentos sobre o Congresso Nacional do Partido e o canal Porta-Vozes do Lula. A maioria dos ministros entendeu que o caso precisava ser redistribuído para nova análise, sem apontar uso irregular de recursos do fundo partidário. Da Rádio Nacional em Brasília, Daniel Ito.
1: Um forte terremoto atingiu a costa da Indonésia neste sábado e deixou pelo menos 47 mortos, de acordo com a Agência Nacional de Mitigação de Desastres. A magnitude registrada foi de 7,7 graus na escala Richter e o tremor foi registrado por volta das 5 da madrugada pelo horário local. O terremoto foi seguido por vários tremores secundários. A informação é do Centro Sismológico Europeu Mediterrâneo. Foi emitido um alerta precoce de tsunami pela Agência de Geofísica da Indonésia, mas o Centro de Alerta de Tsunami da Austrália informou que o terremoto submarino não é uma ameaça para o continente australiano. Na escala Richter, qualquer tremor acima de 7 tem potencial para causar destruição em massa se ocorrer perto de áreas povoadas. Já a profundidade de 35 quilômetros foi considerada rasa, o que é perigoso, segundo especialistas, porque o impacto na superfície é muito maior. Com informações da Agência Brasil, da Rádio Nacional no Rio de Janeiro, Tatiana Alves. Quem pretende disputar as eleições de outubro precisa ficar atento. Termina neste sábado, dia 15, o prazo para que partidos políticos registrem oficialmente seus candidatos na Justiça Eleitoral. Até o momento, mais de 19 mil pedidos de candidatura já foram enviados por meio do sistema da Justiça Eleitoral, chamado CANDEX. Depois do envio, começa a fase de análise. A Justiça Eleitoral vai conferir toda a documentação e verificar se os candidatos atendem às exigências da legislação. Também será checado se há algum impedimento, como situações previstas na lei da ficha limpa. No caso dos candidatos à presidência da República, a decisão sobre o registro cabe ao TSE, o Tribunal Superior Eleitoral. Já as candidaturas para governador, senador e deputado federal, estadual ou distrital serão avaliadas pelos tribunais regionais eleitorais. Vale lembrar que os registros também podem ser questionados por partidos adversários na disputa ou pelo Ministério Público Eleitoral. E para o eleitor, a contagem regressiva já começou. O primeiro turno está marcado para o dia 4 de outubro. Nesta data, os brasileiros vão às urnas para escolher presidente da República, governadores, senadores e deputados. Se nenhum candidato a presidente ou governador conseguir mais da metade dos votos válidos, sem contar brancos e nulos, a decisão fica para o segundo turno, marcado para o dia 25 de outubro. Da Rádio Nacional, no Rio de Janeiro, Tatiana Alves.
2: O prazo para participar da segunda edição do programa Asas para o Futuro foi prorrogado até 31 de agosto. A iniciativa

0: iniciativa é destinada a institutos federais de educação, ciência e tecnologia e universidades federais, que poderão enviar propostas para oferecer cursos de qualificação profissional a jovens mulheres de 15 a 19 anos. Ao todo, serão selecionados 32 projetos, 16 para as regiões Norte e Nordeste e outros 16 para o Sul, Sudeste e Centro-Oeste. A meta deste ano é atender 3.520 participantes. Os cursos terão carga horária mínima de 160 horas de qualificação profissional, acrescidas de 40 horas de formação sociopolítica, totalizando 200 horas. As formações serão realizadas em áreas de ciência, tecnologia, engenharia e matemática e devem ser executadas no prazo de 4 meses. Cada participante receberá uma bolsa mensal de R$ 300. Dados estatísticos mostram que mulheres jovens, especialmente negras e periféricas, enfrentam barreiras estruturais no acesso ao mercado de trabalho e à educação. O programa Asas para o Futuro incentiva a participação dessas mulheres, oferecendo a elas oportunidades de formação, apoio financeiro e inserção profissional em setores estratégicos para o desenvolvimento do país. Da Rádio Nacional, no Rio de Janeiro, Solimar Luz.
1: Fique ligado, vamos para o intervalo. Daqui a pouco estaremos de volta aqui no nosso Café com Notícias, desta manhã de segunda-feira.
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1: Já estamos de volta com o terceiro bloco aqui do Café com Notícias. Você é sempre muito bem informado. Vamos para o nosso terceiro bloco de hoje.
15: Pela primeira vez, Brasília tem uma virada cultural. Inspirada no sucesso que o evento já tem em São Paulo, o Sesc DF trouxe para a capital federal uma grande celebração de cultura, de arte e de diversidade, com 36 horas ininterruptas de programação gratuita. O evento começou na manhã deste sábado e só vai terminar às 8 da noite deste domingo. O setor comercial sul virou grande palco de arte e cultura de Brasília neste fim de semana. A programação reúne música, festas, arte urbana, humor, performances, economia criativa e diferentes manifestações culturais. São 9 palcos espalhados pela região, além de atividades no Teatro Sesc Silvio Barbato. Mais do que um grande festival, agora a capital federal também passa a escrever a própria história com uma virada cultural, valorizando a produção local e conectando a cena brasiliense a grandes nomes da cultura nacional. A virada tem a participação de festas e coletivos consagrados do Distrito Federal, como Sarau Secreto, Play, Boogie, Balada em Tempos de Crise, Vapor, Crema, Balançou, Macoça, Tequila, Baile da Cabra, Choro no Eixo, Samba da Passarinha, Buraco do Tatu e o Samba da Tia Zélia. A ideia é que a população ocupe o centro da cidade com cultura, diversidade e participação popular. Da Rádio Nacional em Brasília, Paula de Castro. A Petrobras identificou a presença de hidrocarbonetos em um poço exploratório em águas profundas do Amapá, na bacia da Foz do Amazonas, na margem equatorial brasileira. A informação foi divulgada nesta sexta-feira. Os hidrocarbonetos são obtidos principalmente do petróleo e do gás natural, servindo como matéria-prima essencial para combustíveis, plásticos e borrachas. O Poço Morfo está localizado a cerca de 175 quilômetros da costa do estado do Amapá e essa é a primeira descoberta no estado. Segundo nota da Petrobras, a atuação da empresa quer atender a demanda nacional de energia durante a transição energética. Da Rádio Nacional em Brasília, Paula de Castro.
16: Você já ouviu alguma palavra estranha que te deixou em dúvida em relação ao seu significado? Quando chega a época das eleições, diversos termos costumam aparecer no dia a dia e dúvida é o que não falta. Foi pensando em facilitar a compreensão dos verbetes usados durante o período que o Tribunal Superior Eleitoral disponibilizou o Glossário Eleitoral. De A a Z, a ferramenta contém mais de 300 expressões do universo eleitoral. Além disso, apresenta informações históricas, trazendo referências doutrinárias, imagens e textos. O objetivo é conscientizar a população sobre o processo eleitoral e a importância do voto como ato de cidadania democrática. O glossário também explica o conceito e a função do Ministério Público Eleitoral durante o período. Modalidade do Ministério Público que, segundo o TSE, não foi incluída na Constituição Federal. Para consultar o glossário, basta acessar o site do TSE. Sob supervisão de Paula de Castro, da Rádio Nacional do Rio de Janeiro, João Barbosa.
17: As histórias de quem viveu e ainda vive o futebol de várzea de perto são contadas numa série de vídeos realizados pelo Museu da Pessoa. A coleção digital foi lançada no Museu do Futebol, em São Paulo, e reúne relatos de 17 personagens. Um dos curadores do projeto, o jornalista esportivo José Trajano, fala sobre a diversidade presente no universo da várzea.
18: Tem mulheres, tem pioneiros, tem mulheres que jogam, mulheres que são treinadoras. Tem um grande artilheiro que vai completar 1000 gols, tem muita história interessante.
19: O futebol de várzea tem muita resistência, tem resiliência, consegue sobreviver, mesmo diante de tantas mudanças.
17: Entre as mudanças está a perda de espaço diante da especulação imobiliária. Um caso recente é do Grêmio Esportivo Cruz da Esperança, no Campo de Marte, que abrigava o futebol de várzea desde a década de 1960 e que foi demolido pela prefeitura para a construção de um parque. Trajano comenta a dificuldade enfrentada pelo esporte amador com o corte dos gramados.
18: Ali se reuniam e jogavam várias equipes de futebol de várzea. O que vai sobrar para elas é um espaço muito pequeno com dinheiro cobrado. A organização diz que um dia fará-se vários campos de futebol para que o futebol seja praticado por essas equipes e outras equipes com gramado sintético, o que perde totalmente a história, que larga a história de lado. Querem transformar o futebol de várzea numa coisa dos novos tempos, que não tem nada a ver com o futebol de várzea raiz.
17: Outra equipe que jogava no complexo do Campo de Marte é o Clube Aliança da Casa Verde, que havia se tornado uma referência para o futebol de várzea feminino. Soraya Marques Trindade nunca pisou em campo como jogadora, mas tem mais de 20 anos de história entre os clubes Aliança e Bola Preta, e é uma das pessoas que deixaram seu relato no Museu da Pessoa. No depoimento em vídeo de

Entraram em vigor nesta quinta-feira as novas regras para o transporte desses veículos no sistema aquaviário do Rio de Janeiro. Definidas pela Secretaria Estadual de Transporte e Mobilidade Urbana, as mudanças buscam aumentar a segurança de

0: Esse é o Show da Manhã, incrivelmente ou incrivelmente programa pra você. Ótimo dia, bom trabalho, bom descanso aí naquela correria, tá curtindo a gente? Onde você estiver, vem com a gente fazer diferença. Já já vou trazer o horóscopo pra você ligadinho no Show da Manhã. Fica aí, é VaptVupt, já volto.
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2: Esporte Agora de hoje, com a minha apresentação, locutora Patrícia. E o Vasco perdeu por 3-0 para o Santos em São Januário, em um confronto direto contra a zona de rebaixamento do Campeonato Brasileiro. Pedro Emanuel classificou a atuação do time carioca em duas. Um desempenho antes e depois do gol de Gabriel Barbosa, que abriu o placar. Na visão do treinador, a equipe se desestabilizou após levar a bola na rede. Emanuel destacou que a parte mental é tão importante quanto outros aspectos do jogo, além de reconhecer a falta de gols. Foi mais um jogo que o Vasco criou oportunidades e não conseguiu concretizá-las.
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3: 10h42.
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0: Esse é o Show da Manhã, incrivelmente ou incrivelmente programa pra você. Ótimo dia, bom trabalho, bom descanso aí naquela correria, tá curtindo a gente? Onde você estiver, vem com a gente fazer diferença. Já já vou trazer o horóscopo pra você ligadinho no Show da Manhã. Fica aí, é VaptVupt, já volto.
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2: Fala, meus amores, minhas amoras, tudo bem, chuchuzinho? Como é que tá? Você conhece a Sara Biancolini? Muita gente não vai conhecer, né? Mas ela é a esposa do cantor Cauã, da dupla com o Matheus. Matheus e Cauã. Agora sim, né? Pois é. Gente, ela surpreendeu todos os seguidores dela na madrugada de sábado ao publicar um comunicado anunciando o fim do relacionamento, do casamento dela com o Cauã. Ó, na mensagem ela pediu respeito ao momento que tá vivendo e falou sobre o puerpério, não é? Além de destacar a importância de respeito e cumplicidade. Só que, pasmem para tudo. Pouco tempo depois, a Sara voltou às redes sociais e desmentiu a separação. Como assim, cara? Ela explicou, gente, que está há 19 dias sem dormir direito e amamentando a filha recém-nascida, a Aurora, que nasceu no dia 26 de julho. Segundo Sara, tudo começou durante uma discussão na madrugada, né? Ela contou que disse a Cauã que estava muito cansada e teria ficado irritada depois de ouvir do marido para ela parar de reclamar. A Sara afirmou que no calor do momento, gente, disse que não queria mais conversar com ele. E aí foi lá e publicou o comunicado da separação, tipo assim, entendeu? Mas depois bateu aquele arrependimento, né? Ela apagou tudo e explicou que foi apenas um surto maternal de 5 minutos. Sara e Cauã estão juntos há anos, né? E são pais de 4 filhos. A Sofia, de 12, o Bernardo, de 10, o Arthur, que tem 6, e a pequena Aurora, agora recém-nascida. É, divórcio durou menos do que uma madrugada. Pelo menos, segundo a própria Sara, o casamento continua de pé. Hã? Imagina que situação, cara. Ela deve ter surtado, né? Tá? Para de reclamar. Homem tem mania de falar isso, né? Às vezes a mulher também fala, né? E ela se sentiu ofendida e falou, agora eu cabo tudo na,

0: internet. Colocou na internet que não tava mais casada. E aí depois deve ter se arrependido, né? Kiko, respira, mulher! Essa rede social, hein, gente? Que coisa, hein? Ai, ai, ai. Bom, e o nosso Fofocando vai falar de casamento no próximo bloco. A gente vai falar do casamento do Eliezer e a Vitube. Os ex-BBBs casaram, gente. Casaram em São Paulo, festa luxuosa, né? Agora, um detalhe chamou atenção nesse casamento. Eu conto daqui a pouco. Ah, vou ser curioso, curioso. Espera aí, vai curtindo a melhor programação do Brasil e a gente volta daqui a pouco. Tá, Xixu? Continua com a gente aí.
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2: Luan Santana e Léo Foguete.

0: Fechamos o seu Show da Manhã, edição top. Obrigadão pelo seu carinho, a sua participação. Estamos de volta aqui amanhã, no mesmo horário, mesmo bate-canal. Fui nessa, tchau! 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
1: Fala, meus amores, minhas amoras, tudo bem, chuchuzinho? Como é que tá? Joia, vamos lá, porque tem notícia do mundo dos famosos, última edição desta delícia de segunda-feira. A gente vai falar do casamento do DaviTube e do Eliezer, né? Eles se casaram no final de semana, no sábado, numa cerimônia ao ar livre, lá na fazenda, em Porto Feliz, no interior de São Paulo. Bom, e um detalhe, gente, chamou bastante atenção, né? Enquanto o Eliezer entrou no altar acompanhado da mãe, a Vitube caminhou sozinha. E aí já viu, né? A ausência do pai, o Fabiano de Moraes, acabou sendo notada porque os dois tiveram uma briga pública lá em 2024 e chegaram a romper a relação. Na época, a Vi contou que a convivência com o pai sempre foi complicada e afirmou que não queria mais contato com ele, né? Porém, como eu digo, né? A gente fala demais, vai rede social, tudo é rede social, né? Aí depois se arrepende. Os dois deram sinais de reaproximação depois. É pai, né, gente? Bom, em abril de 2025, a influenciadora chegou a revelar que havia almoçado com o pai e outros familiares. O Fabiano também chegou a dizer nas redes sociais que iria ao casamento da filha, mas não publicou registros da cerimônia. Pelo menos até a gravação aqui da nossa reportagem, né? Da nossa matéria. Não sei se ele publicou agora, dá uma olhada aí na rede social dele. Bom, a Vi, ela viveu, né? Um grande dia ao lado do Eliezer, de familiares e amigos famosos. Para a cerimônia, ela escolheu um vestido sem alças, com saia volumosa, né? Em detalhes que lembravam aí pétalas de flores. A filha do casal, a Lua, também entrou como noivinha, usando um look combinado com o da mãe. Eliezer apostou em um terno marrom e combinou o visual com o filho, Ravi. Ou seja, teve casamento, teve luxo, teve famosos e teve também um detalhe familiar que não passou despercebido, né? A falta do pai na hora de entrar com a noiva. Isso é clássico do casamento, né? Não rolou não, viu? Será que tá brigado? Será que ele não foi? Se você foi no casamento, conta pra gente aí, tá bom? E o nosso Fofocando, gente, fica por aqui. Ó, eu volto, tá? Amanhã, amanhã no mesmo horário, aqui na nossa rádio. Muito obrigado pelo carinho. Vai, continua aí com a gente, tá? Porque a programação é top, viu, chuchu? Até amanhã, tchau.
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3: 11:21.
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0: 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Bora curtir as melhores?

0: 11:27.
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Ok, galera, estamos dando início novamente aqui na Jornada Esportiva com o programa Gol de Placa, trazendo muitas novidades aí da 35ª Copa do Interior versão 2026, categoria sub-23. A bola rolou literalmente nesse último final de semana em jogos emocionantes aí, onde a nossa seleção de Ceará entrou em campo e conseguiu sair com um resultado positivo aí, vencendo aí a seleção de Sertânia pelo placar de 1-0, né? Com 3 partidas, 3 vitórias, 100% de aproveitamento. Gostaria de mandar um grande salve aí para toda a galera massa, sempre em sintonia com um programa Gol de Placa especial, a Liga Desportiva de Senharol. E assim tivemos outros grandes jogos acontecendo. A seleção de Toritama enfrentou Santa Cruz no Capibaribe aí. A Toritama venceu facilmente por 3-0 a seleção de Santa Cruz do Capibaribe. Ainda aí, Bimirim jogou com a seleção de Pesqueira e a seleção de Pesqueira conseguiu sair vencendo a Bimirim pelo placar de 2-1. Grandes jogos acontecendo aí pela 35ª edição da Copinha do Interior versão 2026. Ainda a equipe de Goiânia jogou com a Abreu e Lima. E o Abreu e Lima aplicou um chocolate em cima de Goiânia, 4-2. A seleção de Igarassu enfrentou o Paulista. E já a equipe do Paulista conseguiu vencer facilmente pelo placar de 1-0. Gravatá versus Vitória. Deu a equipe de Vitória na cabeça, vencendo o Gravatá pelo placar de 2-1. O Palmares enfrentou o Olinda e não deu para a equipe do Olinda, perdendo para o Palmares, placar apertadinho aí pelo placar de 2-1. Grandes jogos acontecendo. Gostaria de mandar um grande salve aí para toda essa galera massa, sempre em sintonia, especial lá no Sítio Barrigudo, a minha amiga Maide, o vereador Ari Sérgio, o meu amigo Deia, o Pé de Bambu, enfim, o Eduardo, toda aquela comunidade do Sítio Barriguda, o pessoal de Cachoeira também em sintonia. Gostaria de mandar um grande salve para toda a galera massa lá de Cachoeira, o pessoal de Viração, de Cacimbão, enfim, toda essa região em sintonia com o programa Gol de Placa, com Edson Silva, trazendo muitas novidades da 35ª edição da Copinha do Interior versão 2026, categoria sub-23. Ainda o Bom Jardim jogou com o Limoeiro e o Limoeiro levou um passeio aí do Bom Jardim, 3-0. A Passira jogou com o Lajedo, deu Lajedo na cabeça, vencendo por 2-0. E aí vamos dando sequência à tabela classificatória aí do grupo da Copinha do Interior. Veja só, o Ceará está com 9 pontos, 100% de aproveitamento, 3 vitórias. Em seguida vem o Abreu e Lima na segunda posição com 9 pontos. Toritama com 7 pontos. É o terceiro colocado. Bom Jardim, quarto colocado, com 6 pontos. O Palmares com 6 pontos. Vitória do Santo Antão com 5 pontos. O sétimo colocado é o Cabo de Santo Agostinho com 4 pontos. O Lajeto vem na oitava posição com 4 pontos. Cachoeirinha, 4 pontos. Pesqueira também está bem aí na Copinha do Interior, está na décima posição com 4 pontos, muito equilíbrio, muito equilibrada essa Copinha do Interior. A gente vê aí, jogo a jogo, está sendo disputado lance a lance. Na 11ª posição, Lagoa do Itaenga com 4 pontos, o Carpina com 4 pontos, Camaragibe com 3 pontos e o Paulista também tem 3 pontos, Goiânia 3 pontos, Sertânia 2 pontos, Olinda na 17ª posição com 1 ponto, Timbaúba 1 ponto, Limoeiro com 1 ponto, o São Bento do Luna não está fazendo um bom campeonato, está com apenas 1 ponto, Santa Cruz de Caparibe 1 ponto e o Lanterna do grupo. Veja só, o Lanterna aí da tabela classificatória, Igarassu com 0 ponto, Ibimirim 0 ponto, Parceira 0 ponto e Gravatá 0 ponto. 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
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Gostaria de mandar um grande salve para toda essa galera massa aí em sintonia com o programa Gol de Placa, especial ao pessoal de Cachoeira, né? Isso, a minha amiga Vana, lá em Cachoeira, o grande zagueiro Lucimar, um forte abraço a você, meu amigo Lucimar. Ao Paulinho Muniz, o blogueiro número 1, também o Lenildo na Padre Noval, a Zezinho Ferreiro e o Dal também em sintonia com o programa Gol de Placa. Assim a gente vai dando sequência à nossa programação mais ouvida da cidade. Também vamos falar na sequência a respeito também da rodada da Série A aí, grandes jogos acontecendo. O Verdão entrou em campo aí, não deu para o Verdão, perdeu para o Fluminense para cá de 3-2, um jogo de virada, né? Isso, o Fluminense foi para cima do Verdão e conseguiu sair vitorioso de campo. O gol da equipe do Fluminense foi de Hulk e também de Cano, né? Isso, já o do Verdão foi do Gustavo Gomes, né? Fazendo aí e fechando o jogo entre Fluminense e Palmeiras, 3-2. Vou pedir aqui uma musguinha, meu amigo Alan André, que se pede para a gente voltar com mais tabela classificatória da Série A e em seguida a Série B também.

Porque, galera, estamos retornando ainda. O assunto é Bola na Rede, é Emoções na Ponta da Chuteira, é o programa Gol de Placa, trazendo muitas novidades aí das competições regionais. Enfim, Série A, Série B e Série C. O destaque agora é a Série A, os seus jogos de finais de semana aí. A bola rolou literalmente aí para a equipe do Vasco da Gama versus o Santos. De Neymar conseguiu aí sair vitorioso de campo, vencendo por 3-0 a equipe do Vasco da Gama. Também o Atlético Mineiro enfrentou a equipe do Grêmio e o Atlético Mineiro aplicou um olé em cima do Grêmio, 3-0. Já a equipe do Mirassol jogou com o grande Flamengo. O Flamengo aplicou um chocolate em cima do Mirassol, 5-1. O Vitória enfrentou o Botafogo aí do Rio de Janeiro. A equipe do Vitória conseguiu vencer por 1-0. Já o Coringão jogou com a equipe do Cruzeiro. Não deu para o Corinthians, perdendo por 2-1 para a equipe do Cruzeiro. E hoje, fechando a rodada, às 20 horas, vamos ter a rodada entre Internacional e Remo, às 20 horas. Assim são os jogos que estão acontecendo no Campeonato Brasileirão versão 2026, aliás. Gostaria de mandar um grande salve aí para toda a galera massa aí, em sintonia com o programa Gol de Placa, especial ao meu amigo Pé de Bombo, lá no sítio Barriguda. Vamos à tabela classificatória? A tabela classificatória da Série A, veja só. A equipe do Verdão está liderando com 48 pontos, coladinho. Vem o Flamengo aí, apenas 3 pontos de diferença para a equipe do Palmeiras. Palmeiras tem 48 e o Flamengo tem 45. De seguida vem o terceiro colocado, o Atlético Paranaense, com 41. Quarto colocado, o Fluminense. O Fluminense tem 38 pontos, 36 pontos já entrando na zona de intermediário. O Cruzeiro tem 36 pontos, o Bahia com 34, o Bragantino com 32, Atlético Mineiro com 32 e o Corinthians está na nona posição com 32 pontos. Vem depois na décima a equipe do Coritiba com 31 pontos, Botafogo na décima primeira com 30 pontos, Vitória na décima segunda com 29 pontos e o São Paulo com 27. Na décima quarta, o Santos com 25 pontos, o Grêmio está na décima quinta, já entrando aí para a zona do rebaixamento, apenas uma posição para entrar na zona do rebaixamento. O Mirassol na 16ª com 23 pontos, em seguida vem o Internacional com 23, o Remo na 18ª com 22, o Vasco da Gama do meu professor Guinho, que é torcedor número 1 da equipe do Vascão aí, está com 22 pontos. O lanterna de todos é a equipe da Chapecoense aí, com apenas 11 pontos. Fazendo um teste no campeonato, a equipe do Chape, não é isso? Só que a equipe do professor Guinho, o Vasco da Gama, quer trabalhar bastante para sair da zona da degola. E assim a gente vai dando sequência à nossa programação. 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Gostaria de mandar um grande salve aí para o meu amigo Lenildo Santos, o Garganta de Ouro, também ao Davidson Leite aí, a Lohane, a Monique Lohane, que é a fotógrafa número 1 da equipe da seleção de Senarol. Vamos dando sequência à nossa programação, né? Vou pedir aqui uma musguinha ao meu amigo Alan Drake para a gente voltar com a sequência da Série B.

Beleza, galera, vamos dando sequência à nossa programação, né, da 104,9 FM, na comunicação Edson Silva, trazendo novidade do esporte local. Destaca agora a Série B e seus jogos da rodada aí. A equipe do Juventude enfrentou o Fortaleza, empatando em 0-0. Já o Operário enfrentou a equipe do Avaí. E a equipe do Avaí conseguiu vencer o Operário pelo placar de 2-1. Já o América Mineiro enfrentou o Atlético. A grande equipe do Atlético venceu o América Mineiro pelo placar de 3-1. CRB versus Novo Horizontino, empatando em 0-0. Grandes jogos acontecendo para fechar a rodada da Série B da semana aí. Amanhã vamos ter às 19h30 Londrina e Atlético Goianiense aí fechando a rodada da Série B. Gostaria de mandar um grande salve aí para toda a galera massa lá do distrito de Mulugu, em especial meu amigo Dido de Mulugu. Alô Dido, um forte abraço para você aí, sempre em sintonia com o programa Gol de Placa aí, trazendo muitas novidades do esporte local e regional. Vamos dando sequência à nossa programação. Também gostaria de mandar um grande salve aí para a galera lá de Mutuca também, em sintonia, né? Isso, o grande jogador, o Edson aí, e o Lucas também, o Lucas da piscina lá de Mulugu. Assim a gente vai dando sequência à nossa programação, falando a tabela classificatória aí da Série B. Veja só, primeiro colocado da Série B, o Criciúma com 43 pontos. Segundo colocado, o Juventude aí com 39 pontos. Terceiro colocado, o Vila Nova com 37. Fortaleza está na quarta com 36. E o Operário, quinto colocado aí na tabela classificatória da Série B. Na sexta colocação, o Sport com 35, Novo Horizontino na sétima com 34, Atlético com 34 também, que é a oitava posição, o nono, o CRB com 32, o Goiás na décima primeira, o Atlético Goianiense com 32, São Bernardo com 30, Botafogo de São Paulo com 30 pontos, o Náutico aí, o Tingu aí, na 15ª posição, com 27 pontos, o Ceará com 25 pontos e já entrando nos quatro últimos colocados aí na zona do rebaixamento aí, né? Isso, o Avaí na 17ª com 23, 18º, a equipe do Londrina com 20 pontos, América Mineiro com 11 pontos e o Lanterna de Todos é a Ponte Preta na 20ª colocação com apenas 10 pontos. Gostaria de mandar um grande salve para o meu amigo Lenildo Santo aí, sempre em sintonia, na rua Padre Noval, também o professor Washington, o Turuli e todos os torcedores aí da equipe do Estrela da Padre Noval. Também gostaria de mandar um grande salve para meu amigo o Coca, o Lalo, o Damião, lá no Sítio Cachoeira, também o grande zagueiro Lucimar, a minha amiga Vana. Enfim, todo esse pessoal aí, um forte abraço. Vamos dando sequência à nossa programação. Vou pedir aqui uma músicazinha para a gente fazer o nosso quadro final. Trazer em destaque aí um pequeno comentário sobre a Série C e finalizando a nossa programação após a chamada.

Ok, galera, vamos chegando aqui no nosso quadro final, né? Falta 5 minutos para as 12 horas, não é isso? E assim a gente gostaria de mandar um grande salve aí. Ok. Um aviso aqui da nossa gerência, né? Querido Alandé Displays, né? Avisou que nosso programa está sendo realizado um pouquinho mais cedo por conta de motivos superiores, né? Que agora eu vou ter que realizar nosso programa sempre ao mesmo horário. De 11h30, né, toda segunda-feira, trazendo muitas novidades aí da seleção de Sanharó, enfim, toda a rodada esportiva aqui da região. Então fica aí no aviso, né, que a gente vai sempre realizar a nossa programação no horário de 11h30, toda segunda-feira, certo? Gostaria de mandar um grande salve para o meu amigo Kaique Lima, né? Um grande cantor da região, está se destacando bastante aqui. Meu amigo Kaique Policial, é o Kaique Lima, o grande cantor aí do Seresta. Um forte abraço para você aí, meu amigo Kaique Lima. Fica aí um salve para ele, né? E assim a gente vai dando sequência à nossa programação, trazendo um pouquinho da rodada da Série C. A equipe do Caxias enfrentou o Figueirense. A equipe do Caxias enfrentou o Figueirense e o Caxias.

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Ok, galera, vou finalizando minha participação de hoje. Um forte abraço, até segunda-feira, se Deus quiser.

0: 11:57.
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já estamos de volta, minha gente. Mais um bloco do Avenida Brasil, chegando com música boa, alegria e toda a emoção da nossa MPB. Então aumenta o som e vem curtir junto.

0: encerramos mais um capítulo do Avenida Brasil. Eu sou Flávia Zamberg, ao vivo, celebrando os maiores clássicos da MPB com você. Sente a emoção, canta junto e até a próxima, porque voltaremos na próxima edição com muita música e alegria.
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2: Meio-dia e 45.
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0: mais recente boletim Infogripe da Fiocruz. Os dados mostram ainda que apenas Rondônia, Mato Grosso, Bahia e Sergipe mostram um leve sinal de crescimento. A análise é referente à semana epidemiológica 31, de 2 a 8 de agosto. Já em relação ao nível de risco, ainda existem 14 das 27 UFs com incidência de SRAG em níveis de alerta, risco ou alto risco, sendo Acre, Amazonas, Bahia, Goiás, Maranhão, Mato Grosso, Mato Grosso do Sul, Minas Gerais, Paraná, Rio Grande do Sul, Rio de Janeiro, Roraima, Santa Catarina e Sergipe. A Fiocruz destaca que o período da sazonalidade da influenza A já se encerrou. Porém, mesmo com sinal de recuo, os casos graves pelo vírus seguem altos em Minas Gerais e Roraima. Já os casos graves por influenza B permanecem aumentando em alguns estados do Centro-Sul, como Espírito Santo, Minas Gerais e Rio Grande do Sul. Em nota, os pesquisadores do Infogripe reforçam que a vacina é a principal forma de prevenção contra casos graves e óbitos pelos principais vírus que causam SRAG, como influenza, vírus sincial respiratório, VSR, e Covid-19. A recomendação dos especialistas é de que os moradores dos estados com alta de SRAG sigam com cuidados, como uso de máscaras em postos de saúde e em locais muito fechados e com aglomeração de pessoas. Em 2026, já foram notificados 133.709 casos de SRAG, 53,9%, com resultado laboratorial positivo para algum vírus respiratório.
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4: Estamos de volta com o Jornal Conexão Notícias. Agora tem as informações do esporte.
5: A torcida do Vasco preparou uma provocação especial para Neymar antes do confronto contra o Santos neste domingo, em São Januário. Nos arredores do estádio, torcedores distribuíram máscaras com o rosto do atacante santista chorando e outras com a imagem de Bruna Marquezine, ex-namorada do jogador. A ação rapidamente chamou atenção e as máscaras também apareceram nas arquibancadas. A imagem de Neymar utilizada na provocação é a do jogador chorando após a eliminação do Brasil para a Croácia na Copa do Mundo de 2022. Já a máscara de Marquezine faz referência ao antigo relacionamento da atriz, que é declaradamente vascaína. Neymar também foi o jogador mais vaiado pela torcida durante o aquecimento para a partida.
6: Islam Makhachev manteve o cinturão dos meio-médios do UFC ao derrotar Ian Machado Gary por decisão unânime no UFC 330, realizado na Filadélfia. Com o resultado, o russo chegou à 17ª vitória consecutiva no UFC, superando o recorde anterior de Anderson Silva, e já pensa em voltar ao octógono ainda em 2026. Após a luta, Makhachev apontou o brasileiro Carlos Prates como o nome que mais merece uma oportunidade pelo título. O russo destacou que Prates está ativo e vem de grandes vitórias sobre Geoff Neal, Leon Edwards e Jack Della Maddalena. Número 1 do ranking dos meio-médios, o brasileiro acompanhou o UFC 330 no ginásio e deixou claro que quer ser o próximo desafiante ao cinturão.
7: O Atlético Mineiro recebeu sondagens pelo volante Alexander, que perdeu espaço no elenco e ficou fora da lista de relacionados para o jogo contra o Grêmio. O CEO do clube, Pedro Daniel, confirmou que houve conversas, mas afirmou que não existe proposta formalizada até o momento. Ele também negou ter recebido uma suposta oferta de 5 milhões de euros, cerca de 30 milhões de reais. O Santos aparece como um dos clubes interessados no jogador de 22 anos, enquanto o Atlético sinaliza preferência por uma negociação em definitivo. Alexander disputou apenas 14 partidas na temporada e não foi utilizado nos últimos 4 jogos, cenário que aumenta a possibilidade de uma saída nesta janela. O Santos, porém, precisa primeiro resolver seu transfer ban com a FIFA para poder registrar novos jogadores.
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8: As novas regras do Ministério da Saúde para a doação de sangue alteram os critérios usados pelos hemocentros do país e ampliam o perfil de pessoas que podem se candidatar à doação. As principais alterações estão relacionadas à idade e à diminuição de prazos para doadores que realizaram procedimentos de saúde ou estéticos invasivos. Pessoas com mais de 70 anos poderão doar desde que não seja a primeira vez, sejam consideradas aptas na avaliação clínica e respeitem os intervalos e a frequência para essa faixa etária. Quem fez tatuagem, piercing, maquiagem definitiva ou outras intervenções estéticas em estabelecimentos com condições sanitárias adequadas deverão aguardar 7 dias. O candidato que não conseguir comprovar a segurança do processo ficará impedido de doar por 4 meses, 8 meses a menos do que a regra anterior. No caso de quem fez procedimento de saúde, como endoscopia, por exemplo, a suspensão para doação caiu de 6 para 4 meses. Já o procedimento de impedimento para pessoas que se deslocaram para áreas endêmicas da malária ou tiveram exposição em regiões de mata, bosque ou floresta passa a ser de 30 dias. Antes, chegava a 12 meses. As mudanças entram em vigor em 30 de setembro, 90 dias. Dias após a publicação da norma. Estar em boas condições de saúde, pesar no mínimo 50 quilos, apresentar documento oficial com foto, estar alimentado, ter dormido pelo menos 6 horas nas últimas 24 horas e ter o consentimento formal dos responsáveis, no caso de candidatos menores de 18 anos, seguem como critérios básicos para a doação. Diante das mudanças, a Confederação Nacional de Municípios alerta os gestores locais para a necessidade de atenção e adequação dos serviços de saúde. A entidade destaca a importância da atuação municipal para incentivar a doação divulgar informações precisas e contribuir para a manutenção dos estoques dos hemocentros. A CNM reforça que os gestores municipais devem se atentar às novas regras e às orientações dos órgãos responsáveis pela política de sangue, de forma a apoiar a ampliação da doação e contribuir para o abastecimento seguro dos hemocentros. Além dos critérios básicos e situações de impedimento temporário, a instituição ressalta que a análise individual do candidato continua sendo realizada pelo serviço de hemoterapia. Reportagem Álvaro Couto.
0: O Brasil já registrou quase 30 mil focos de incêndio em 2026, segundo dados da plataforma Terra Brasilis do Instituto Nacional de Pesquisas Espaciais, o INPE. O país contabiliza 29.618 focos entre 1º de janeiro e 12 de agosto deste ano. Mato Grosso lidera o ranking com mais de 4.500 focos. Na sequência, aparecem Tocantins, Bahia, Maranhão e Pará. O cenário preocupa por conta do fortalecimento do El Niño, fenômeno caracterizado pelo aquecimento anormal das águas do Oceano Pacífico Equatorial. Segundo o boletim divulgado pela Administração Nacional Oceânica e Atmosférica dos Estados Unidos, o fenômeno tem mais de 90% de chance de ser muito forte até dezembro. No Brasil, os efeitos do El Niño são diferentes entre as regiões. A meteorologista Andrea Ramos aponta que o fenômeno tende a alterar tanto a temperatura quanto a distribuição das chuvas.
9: Para o Brasil, isso tende a aumentar a probabilidade de temperaturas acima da média em grande parte do território e de uma distribuição mais irregular de chuvas. De modo geral, o sul apresenta uma maior tendência de chuvas acima da média, enquanto que setores do norte, nordeste e parte central do país podem enfrentar períodos mais secos ou com precipitação irregular.
0: Segundo a especialista, o El Niño não provoca diretamente as queimadas. Na maioria dos casos, a ignição está relacionada à ação humana. O fenômeno, porém, pode contribuir para um ambiente mais quente e seco, deixando a vegetação mais inflamável e facilitando a propagação do fogo. O Ministério do Meio Ambiente e Mudança do Clima alertou em julho para um aumento do perigo de incêndios entre agosto e outubro, especialmente na Amazônia, no Cerrado e na Caatinga. O consultor climático e meteorologista Francisco de Assis destaca que o risco de queimadas ao longo do trimestre não está restrito a uma única região.
10: Condições de queimadas podem ocorrer tanto no centro do Brasil, como também parte da região norte, também para o interior do Nordeste, queimadas, Bahia, Minas, Tocantins, Amazonas, Rondônia, o Acre, Mato Grosso, esses estados são tudo propícios às condições de queimadas em durante esse período do segundo semestre agora.
0: Os especialistas apontam que o cenário evidencia atenção especial para o centro-oeste e áreas do nordeste, além do Cerrado e as regiões leste e sul da Amazônia, sobretudo durante a fase mais crítica da estação seca, entre agosto e outubro. Reportagem Bianca Mingotti.
11: Você já ouviu alguma palavra estranha que te deixou em dúvida em relação ao seu significado? Quando chega a época das eleições, diversos termos costumam aparecer no dia a dia. E dúvida é o que não falta. Foi pensando em facilitar a compreensão dos verbetes usados durante o período que o Tribunal Superior Eleitoral disponibilizou o Glossário Eleitoral. De A a Z, a ferramenta contém mais de 300 expressões do universo eleitoral. Além disso, apresenta informações históricas, trazendo referências doutrinárias, imagens e textos. O objetivo é conscientizar a população sobre o processo eleitoral e a importância do voto como ato de cidadania democrática. O glossário também explica o conceito e a função do Ministério Público Eleitoral durante o período, modalidade do Ministério Público que, segundo o TSE, não foi incluída na Constituição Federal. Para consultar o glossário, basta acessar o site do TSE. Sob supervisão de Paula de Castro, da Rádio Nacional do Rio de Janeiro, João Barbosa.
12: Petrobras identificou a presença de hidrocarbonetos em um poço exploratório em águas profundas do Amapá, da bacia da Foz do Amazonas, na margem equatorial brasileira. A informação foi divulgada nesta sexta-feira. Os hidrocarbonetos são obtidos principalmente do petróleo e do gás natural, servindo como matéria-prima essencial para combustíveis, plásticos e borrachas. O Poço Morfo está localizado a cerca de 175 quilômetros da costa do estado do Amapá e essa é a primeira descoberta no estado. Segundo nota da Petrobras, a atuação da empresa quer atender a demanda nacional de energia durante a transição energética. Da Rádio Nacional em Brasília, Paula de Castro.
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4: Conexão Notícias fica por aqui. Voltaremos na próxima edição.
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13: 1:50.
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23: Segunda-feira, estamos chegando, Kaique.
24: Estamos chegando, Wilson Meirelles, para mais uma edição, para mais um programa, para mais um programa Viva Bem Mix.
23: Com certeza, mais um programa, mais um quê, mais um quê, vai lá, ele tá falando, dando mais um quê. Vamos começar a semana com alto astral e esse tanto de bate-palma aí.
24: Chama que é para começar a produção, ó.
23: Simbora.

0: 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Fica por aí, o Viva Bem Mix continua já já.
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3: Já estamos de volta e agora tem o nosso quadro Dica do Dia aqui no programa Viva Bem Mix. Gente, comece leve. Antes de mergulhar na correria, respire fundo. Um segundo de calma pode mudar o seu dia. É, pensa que não, né? Mas quando a mente desacelera, o corpo agradece. Lembre-se, você não precisa resolver tudo de uma vez. Leve essa dica consigo para a sua vida. Aqui no programa Viva Bem Mix, você ouviu a dica do dia.
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1: 2:22.
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1: 2:39.
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0: quinta-feira. Até lá, Kaique.
1: Até lá, Wilson. Valeu, Brasil.
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3: 2:56.
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3: Oba! Tô chegando, galerinha do bem! Abraço pra você, pra você e pra você também! Ótimo início de semana, segunda-feira, 17 de agosto! E o nosso Fofoqueira está no ar, trazendo pra você as tricotadas dos famosos, claro! Pra gente tricotar e você ficar por dentro dos babados dos famosos! E a primeira tricotada é sobre ela, Letícia Spiller, que chamou a atenção, vou te falar, viu? A novela que acabou agora, na sexta-feira passada, Coração Acelerado, a Letícia Spiller moeu, ela deu um show, ela realmente, na minha opinião, foi a melhor atriz da novela. E falando nela, Letícia Spiller chamou atenção também ao fazer uma declaração carinhosa para o ex-marido, o Marcelo Novaes, que completou 64 anos na última quinta-feira, dia 14. Nossa, não sabia que ele era tão mais velho que ela, né? A atriz, que vai fazer 54 anos, chamou o ator de meu amor e destacou a amizade que os dois mantêm, mesmo após o fim do casamento. Na homenagem, Letícia reuniu fotos ao lado de Marcelo, incluindo momentos em família e registros dos trabalhos que fizeram juntos na televisão. Ela desejou sorte, saúde e felicidade ao ex, além de elogiá-lo como pai, amigo e uma pessoa generosa. Esses dois são exemplo, né? Como se dão bem mesmo após a relação ter terminado. A história dos dois começou nos bastidores de 4x4 em 1994, quando eles interpretaram o inesquecível casal Raí e Babalu. Eu lembro, até hoje, o pessoal chama os dois, né, de Raí e Babalu. O romance saiu da ficção. Eles começaram a namorar no ano seguinte, foram casados entre 96 e 2000 e tiveram Pedro Novaes, que também é ator. Mesmo separados há mais de 2 décadas, Letícia e Marcelo preservaram a proximidade e chegaram a contracenar novamente em Sol Nascente em 2016. A homenagem de aniversário mostrou que o antigo casamento deu lugar a uma relação marcada por carinho, amizade e parceria. Daqui a pouco eu volto, eu aumento, mas não invento. É o nosso Fofoqueira desta segunda-feira.
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1: 3:17.
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2: Alô, turma! Estamos de volta com mais um bloco do nosso Fofoqueira desta segunda-feira. E agora a nossa tricotada, nossa fofoquinha básica é sobre Marcela Porto, conhecida como Mulher Abacaxi. Eu nem lembrava dessa, hein? Entrou na polêmica envolvendo Mara Maravilha e Xuxa Meneghel, mais um capítulo dessa. E fez uma proposta inusitada. Incomodada com as críticas de Mara contra a Xuxa, ela ofereceu pagar um tratamento psicológico para a apresentadora. Em tom de deboche, Marcela afirmou ser fã de Mara, mas acusou a artista de sentir inveja da rainha dos baixinhos. Ela também pediu que Mara parasse de atacar Xuxa e disse acreditar que esse comportamento estaria prejudicando a própria apresentadora. Eu acho que a Mara quer aparecer, né? Porque ela sumiu faz anos. A discussão ganhou força depois que Mara publicou um vídeo ao lado de sua ginecologista, interpretado por internautas como uma indireta para a Xuxa. A publicação apareceu em meio à polêmica envolvendo um maiô cavado usado por Xuxa durante a turnê O Último Voo da Nave. Marcela declarou ainda que Mara deveria procurar ajuda profissional e sugeriu que o tratamento poderia ajudá-la até mesmo a reconstruir a sua carreira, que anda, né, bem sumida. A manifestação colocou a Mulher Abacaxi no meio da discussão e acrescentou um novo capítulo à rivalidade entre Mara Maravilha e Xuxa Meneghel. Eu aumento, mas jamais invento. Daqui a pouco tem mais um bloco do Fofoqueira com mais um Fofoquinha Básica. Segura, segura, segura que eu vou ali e volto já.
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3: 3:38.
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0: Priscila Senna maravilhosa.
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4: Muito bem, estamos de volta nesta segunda-feira com o nosso Fofoqueira. Reta final, último bloco e a gente vai desfilando o nosso veneno. E eu vou trazendo para você mais uma tricotada aqui no nosso programete. Graciele Lacerda mostrou novas fotos da filha Clara, fruto do casamento com Zezé de Camargo. E a aparência da menina chamou a atenção do público. Entre os comentários, internautas destacaram principalmente a semelhança da pequena com o avô paterno, Francisco Camargo. Nas imagens, Graciele aparece sorridente ao lado da filha durante um momento em família, antes de um show de Zezé. A influenciadora contou que a apresentação aconteceria mais cedo e aproveitou o período para curtir a companhia da garotinha. As novas fotos renderam uma seria mais cedo e aproveitou o período para curtir a companhia.

0: Gente, e o nosso Fofoqueira vai ficando por aqui. Eu sou o Silva Júnior e volto amanhã terça com mais tricotadas, porque eu aumento, mas jamais invento.
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2: 3:59.
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2: Você está ouvindo a programação do Forró Mania. Por aqui, só o melhor do forró pra você. Continue sintonizado, volto em instantes com muito mais.
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3: 4 e 19.
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2: Tocando pra você o melhor do forró, este é o programa Forró Mania. Eu sou a Patrícia Vieira, preparo pra você sempre este programa com o maior carinho. Agora tem mais música, aumenta o som.
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2: Tocando pra você sempre o melhor do forró. Este é o programa Forró Mania, que em instantes volta, trazendo mais músicas pra você. Continue por aí.
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3: 104, a número 1. 4:41.
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4: Voltei com o Forró Mania. Por aqui, o melhor do forró pra você curtir. Agora, aumenta o som que tem mais.
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1: Porra Mania desta terça chegando ao fim, agradecendo a você que curtiu a nossa programação. Um beijo grande e até amanhã.
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2: 5 e 2.
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0: 5h47.
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2: A família é o santuário da vida. Nesta hora, queremos nos sentir família. Queremos ser um no coração de Deus. Neste terço, rezaremos por nossas famílias, pelos nossos pais, mães, filhos, todos aqueles que estão em nossos corações. Vamos oferecê-los. Vamos oferecê-los à Sagrada Família, para que encontrem nela as respostas para tudo aquilo que procuram, todas as questões, e que em Jesus sejam curados das feridas do pecado e alcancem toda a força para que suportem as provas e resistam a todas as tentações. Pedimos a Ti, Senhor, que faça da nossa casa, faça da nossa família um lar onde possa nascer o amor, o perdão, a reconciliação, e que ela seja um grande testemunho para a Igreja.

0: todos os pais que trabalham dia a dia no sustento da casa, que saem de manhã e voltam apenas no final da tarde, com o desejo de encontrar uma família unida e se sentem responsáveis de trazer o sustento para o lar. Entreguemos também os pais que se encontram desempregados, muitos deles desesperados, muitos deles na expectativa de arrumarem um emprego para oferecer educação, conforto, segurança ou simplesmente para colocar alimento dentro da sua própria casa. Dá-lhe, Senhor, dignidade. Família que reza unida
1: permanece unida.
0: Jesus, Maria e José,
1: nossa família vossa é.
0: Jesus, Maria e José,
1: nossa família vossa é.
0: Jesus, Maria e José,
1: nossa família vossa é.
0: Jesus, Maria e José,
1: nossa família vossa é.
0: Jesus, Maria e José,
1: nossa família vossa é.
0: Jesus,

0: Jesus, Maria e José.
1: Nossa família vossa é.
0: Jesus, Maria e José.
1: Nossa família vossa é.
2: Nesta segunda dezena, rezemos por todas as mães. Mães sofridas, desamparadas, mulheres que se sentem abandonadas por seus maridos e filhos. Rezemos pelas mães doentes, idosas, por aquelas que se dedicam ao serviço da Igreja, por aquelas que encontram dificuldades em educar seus filhos. Pedimos, Senhor, pela Tua graça, que a maternidade em nossas famílias seja fecunda. Família que reza unida,
1: permanece unida.
2: Jesus, Maria e José,
1: nossa família vossa é.
2: Jesus, Maria e José,
1: nossa família vossa é.
2: Jesus, Maria e José,
1: nossa família vossa é.
2: Jesus, Maria e José,
1: nossa família vossa é.
2: Jesus, Maria e José,
1: nossa família vossa é.
2: Jesus, Maria e José,
1: nossa família vossa é.
2: Jesus, Maria e José,
1: nossa família vossa é.
2: Jesus, Maria e José,
1: nossa família vossa é.
2: Jesus, Maria e José,
1: nossa família vossa é.
2: Jesus, Maria e José,
1: nossa família vossa é.
3: Nessa terceira dezena, queremos rezar por todas as crianças que não têm casa, não têm comida, não estudam, moram nas ruas sem carinho, por aquelas que não têm pai nem mãe e moram nos orfanatos, pelas crianças que estão doentes, estão nos hospitais. Pedimos, Jesus, que o Senhor derrame muito amor sobre elas e as abençoe. Família que reza unida,
1: permanece unida.
3: Jesus, Maria e José,
1: nossa família vossa é.
3: Jesus, Maria e José,
1: nossa família vossa é.
3: Jesus, Maria e José,
1: nossa família vossa é.
3: Jesus, Maria e José,
1: nossa família vossa é.
3: Jesus, Maria e José,
1: nossa família vossa é.
3: Jesus, Maria e José,
1: nossa família vossa é.
3: Jesus, Maria e José,
1: nossa família vossa é.
3: Jesus, Maria e José,
1: nossa família vossa é.
3: Jesus, Maria e José,
1: nossa família vossa é.
3: Jesus, Maria e José,
1: nossa família vossa é.
3: Jesus, Maria e José,
1: nossa família vossa é.
4: Nessa quarta dezena, pedimos a Deus por todos os jovens que estão nas drogas e na prostituição, que eles se libertem desses vícios e voltem para suas casas. Voltem a conversar com seus pais. Pedimos pelos jovens que estudam, fazem faculdade, que eles não se percam. Protege, Senhor, contra todo o mal. Livra-os de todo o mal. Pedimos também que os jovens descubram a sua vocação, o seu chamado na Igreja e no mundo. Família que reza unida,
1: permanece unida.
4: Jesus, Maria e José,
1: nossa família vossa é.
4: Jesus, Maria e José,
1: nossa família vossa é.
4: Jesus, Maria e José,
1: nossa família vossa é.
4: Jesus, Maria e José,
1: nossa família vossa é.
4: Jesus, Maria e José,
1: nossa família vossa é.
4: Jesus, Maria e José,
1: nossa família vossa é.
4: Jesus, Maria e José,
1: nossa família vossa é.
4: Jesus, Maria e José,
1: nossa família vossa é.
4: Jesus, Maria e José,
1: nossa família vossa é.
4: Jesus, Maria e José,
1: nossa família vossa é.
2: Pedimos agora, Jesus, por todos os casais, por aqueles que estão vivendo dificuldades no casamento. Pedimos sobre

0: sejam sustento para os seus pais. Família que reza unida,
1: permanece unida.
0: Jesus, Maria e José,
1: nossa família vossa é.
0: Jesus, Maria e José,
1: nossa família vossa é.
0: Jesus, Maria e José,
1: nossa família vossa é.
0: Jesus, Maria e José,
1: nossa família vossa é.
0: Jesus, Maria e José,
1: nossa família vossa é.
0: Jesus, Maria e José,
1: nossa família vossa é.
0: Jesus, Maria e José,
1: nossa família vossa é.
0: Jesus, Maria e José,
1: nossa família vossa é.
0: Jesus, Maria e José,
1: nossa família vossa é.
0: Jesus, Maria e José,
1: nossa família vossa é.
0: Jesus, Maria e José,
1: nossa

0: integridade dos filhos de Eva. A voz suspirando, gemendo e chorando neste vale de lágrimas. Eia, pois, advogada nossa, esses vossos olhos misericordiosos a nós volvei. E depois desse desterro, mostrai-nos, Jesus, bendito fruto do vosso ventre. Ó clemente, ó piedosa, ó doce sempre Virgem Maria.
1: Rogai por nós, Santa Mãe de Deus,
0: para que sejamos dignos das promessas de Cristo. Amém.
1: São José, homem justo, trabalhador incansável, nos guarde, proteja e ilumine. Que a Virgem Maria, Mãe da Igreja, seja também a Mãe da Igreja Doméstica. E graças ao seu auxílio materno, cada família cristã possa tornar-se verdadeiramente uma pequena igreja. Que Nossa Senhora, a escrava do Senhor, o exemplo de acolhimento humilde e generoso da vontade de Deus, seja ela Mãe das Dores, aos pés da cruz, a confortar e a enxugar as lágrimas dos que sofrem pelas dificuldades das suas famílias. E Cristo Senhor, Rei do Universo, Rei das Famílias, como em Caná, esteja presente em cada lar cristão, a conceder-lhe luz, felicidade, serenidade e fortaleza.

0: Essas são palavras de Jesus Misericordioso a Santa Faustina, às 3 horas da tarde.
1: Implora a minha misericórdia, especialmente pelos pecadores, e ao menos por um breve tempo. Reflete sobre a minha paixão, especialmente sobre o abandono que me encontrei no momento da agonia. Esta é a hora de grande misericórdia para o mundo inteiro. Permitirei no momento da agonia. Esta é a hora de grande misericórdia

0: Maria, cheia de graça, o Senhor é convosco. Bendita sois vós entre as mulheres, bendito é o fruto do vosso ventre, Jesus. Santa Maria, Mãe de Deus, rogai por nós, pecadores, agora e na hora de nossa morte. Amém.
1: Professemos a nossa fé.
0: Creio em Deus, Pai Todo-Poderoso, Criador do céu e da terra, e em Jesus Cristo, seu único Filho, nosso Senhor, que foi concebido pelo poder do Espírito Santo, nasceu da Virgem Maria, padeceu sob Pôncio Pilatos, foi crucificado, morto e sepultado, desceu à mansão dos mortos, ressuscitou ao terceiro dia, subiu aos céus,

0: do Santo, na Santa Igreja Católica, na comunhão dos santos, na remissão dos pecados, na ressurreição da carne, na vida eterna. Amém.
1: 6 e 2.
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0: No Recife, 18h03.
1: Atenção, atenção. O programa a seguir é de inteira responsabilidade de seus idealizadores. Atenção, emissoras da Rede Nordeste de Rádio, para o top de 5 segundos.

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1: Boa noite, Nordeste. Hoje é segunda-feira, 17 de agosto de 2026. Estamos iniciando mais um Frente a Frente pela Rede Nordeste de Rádio. São mais de 40 emissoras ligando o Nordeste do litoral ao sertão. A cabeça de rede é a Rádio Folha 96.7 FM aqui no Recife, sonoplastia de Aldi Júnior. Quem gosta de política fica aqui com a gente até às 19 horas.
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1: Bom, minha gente, veja que situação chegou este país em termos de segurança pública. 3 dos 5 principais candidatos à presidência da República começaram a campanha eleitoral ontem usando coletes à prova de balas durante seus primeiros compromissos públicos. Flávio Bolsonaro, Ronaldo Caiado, Flávio Bolsonaro do PL, Ronaldo Caiado do PSD e Renan Santos do Missão. Os três adotaram a proteção. Já Lula e Romeu Zema, Lula do PT e Zema do Partido Novo, participaram das suas agendas sem a proteção, sem os coletes à prova de bala. Essas informações de que esses três candidatos usaram coletes à prova de bala foram confirmadas pelas assessorias dos candidatos e por interlocutores que estavam com eles. Está em toda a mídia nacional hoje. As diferentes escolhas ocorrem em um dia marcado por atos de rua, carreatas, caminhadas e comícios, que traduziram assim o primeiro dia oficial da disputa eleitoral. A partir de ontem, os candidatos

passaram a pedir votos explicitamente nas ruas, em qualquer área, seja interna ou externa, e realizar atos, entre eles passeatas, carreatas e comícios. Se bem que comício, muitos candidatos aboliram esse tipo de ação, de ato, de evento, para chegar até o eleitor. O Flávio Bolsonaro, filho do ex-presidente Jair Bolsonaro, abriu a campanha dele lá no Rio de Janeiro, na praia de Copacabana. Fez um discurso centrado em segurança pública e com críticas ao governo Lula. Ele afirmou que o país perdeu soberania para o crime organizado e por isso mesmo foi às ruas ontem com o colete à prova de bala, porque disse que estamos num país inseguro. Também Ronaldo Caiado usou o colete à prova de balas. E também contou, o Ronaldo Caiado, que é candidato do PSD, ele contou com um forte esquema de segurança para percorrer as ruas de 6 cidades de Goiás, do estado dele, onde ele deu a largada oficial da campanha. 6 cidades que ficam ali no entorno do Distrito Federal. Durante o trajeto, o Ronaldo Caiado utilizou um colete à prova de balas e era acompanhado por agentes da Polícia Federal, alguns à paisana e outros com broche ou distintivo à mostra. Teve ainda um comboio de 9 picapes pretas da Polícia Federal que acompanharam ele numa carreata. E agentes de elite da Polícia Militar de Goiás também foram vistos acompanhando o ato, bem à distância, para proteger o candidato. O líder do PL na Câmara, o Sóstenes Cavalcante, justificou que Flávio Bolsonaro está usando o colete à prova de balas e vai usar durante toda a campanha por determinação da sua equipe de segurança. Ele é o único entre os principais presidenciáveis que dispensou a proteção da Polícia Federal e conta com um esquema montado pela Polícia Legislativa do Senado. Aliás, Flávio prestou um BO, um boletim de ocorrência, depois de um homem ser levado para depor em juiz de fora, em Minas Gerais, suspeito de publicar uma ameaça contra ele nas redes sociais. Renan Santos, que é candidato do Missão, também foi visto com colete à prova de bala no ato que marcou o início da sua campanha no Largo São Francisco, lá no centro de São Paulo, em frente à Faculdade de Direito da Universidade de São Paulo. Segundo a campanha, a Polícia Federal orientou o candidato a usar proteção durante o ato público diante das ameaças que ele vem recebendo. Renan também contou com a escolta da Polícia Federal durante a agenda. O evento foi previamente comunicado à Polícia Militar, que fez o policiamento do local. Já o presidente Lula participou de um grande ato em São Paulo, em São Bernardo do Campo, lá no ABC Paulista, lá no estádio 1º de Maio, onde iniciou a vida sindical dele e comandou as grandes greves no ABC Paulista, no movimento metalúrgico. E lá ele se apresentou sem colete à prova de bala, diferentemente dos demais concorrentes. O problema é que Lula, ele tem um grande aparato de segurança pública na condição de presidente, no exercício do cargo da presidência da República, e que não precisa, assim, usar esses coletes à prova de bala. São utilizados por candidatos que dizem que não tem essa segurança toda que tem
um chefe da nação. Mas tudo isso, minha gente, leva à conclusão de que estamos em um país que não tem um mínimo de segurança pública, sequer para quem vai às ruas pedir votos em razão dessa radicalização política que estamos vivendo, nesse dualismo, essa polarização entre lulistas e bolsonaristas.

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1: O candidato ao governo de Pernambuco, João Campos, iniciou oficialmente a campanha eleitoral nesse domingo, direcionando discurso para críticas à gestão da governadora Raquel Lira na saúde, reforçando a associação de sua candidatura com o presidente Lula. Durante os atos no Cabo de Santo Agostinho, no Recife, o ex-prefeito fez referência à superlotação e aos problemas estruturais enfrentados por unidades da rede estadual. João também afirmou que Lula confirmou a visita a Pernambuco durante a campanha e antecipou que o presidente deve pedir votos para a chapa da Frente Popular. Na última das agendas do primeiro dia oficial de campanha nesse domingo, governador e candidata à reeleição Raquel Lira subiu ao palanque do Grupo Coelho em Petrolina, onde também estava Mendonça Filho, candidata ao Senado, que não conta com o apoio da governadora na disputa. Mendonça apoia a reeleição de Raquel, embora o PL tenha adotado uma posição de independência na eleição estadual. A governadora, por sua vez, tem como os candidatos Túlio Gadelha e Eduardo da Fonte. Eduardo também estava no palanque do Grupo Coelho. Túlio, que havia participado da agenda anterior da governadora em Petrolina, não acompanhou o evento no qual o ex-senador Fernando Bezerra Coelho declarou apoio a Mendonça. Em seu discurso, Mendonça afirmou o apoio a Raquel e declarou que votará na governadora, apesar de não integrar a chapa apoiada por ela. O ato marcou o lançamento das candidaturas de Miguel Coelho, Fernando Filho e Antônio Coelho e reuniu aliados políticos da família no Sertão de São Francisco. Durante o adesivaço no Cabo de Santo Agostinho, a candidata a deputada federal Juliana de Chaparral reforçou sua parceria com o candidato a deputado estadual Batista Cabral. Ao lado do prefeito do Cabo, Lula Cabral, ela garantiu empenho na campanha e prometeu que o objetivo da parceria é unir forças para lutar pelo povo. A Polícia Federal tem em mãos mensagens enviadas pelo próprio filho do presidente Lula, o Lulinha, a lobista Roberta Luschiger, investigada por suspeitas de tráfico de influência e de usar a proximidade com o filho do presidente da República para facilitar negócios e acesso ao governo. As mensagens mostram que os dois tratavam explicitamente de fazer negócios e de atuar em lobby junto ao núcleo duro do gabinete de Lula, revelando que a relação entre eles vai além de simples amizade. Lulinha não somente sabia da atuação e dos interesses de Roberta, como também comentava, coordenava e até participava das reuniões.
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2: Boa noite, meu caro Gabriel Garcia.
3: Boa noite, Caio Magno. Boa noite a toda a Rede Nordeste.
2: Acabei de comentar agora no meu editorial, a campanha começou com os candidatos à presidência da República temendo a sua vida pessoal, usando colete à prova de bala. O país está vivendo um momento assim tão preocupante na área da violência para os candidatos andarem de colete à prova de bala, meu caro Gabriel.
3: Meu amigo, esse é o reflexo da grande polarização que a gente vive no Brasil hoje, né? Assim, as pessoas estão completamente enlouquecidas com essa questão da ideologia política, né? As pessoas estão sendo agressivas nas ruas. Você vê que, por exemplo, esses dias uma pessoa foi agredida porque estava usando um cartaz contra um candidato. Então você vê que isso é um reflexo de uma sociedade que vem adoecendo por causa da questão da ideologia política. Agora, o que mais me espanta, Magno, é que ninguém pensa nisso quando a população está sofrendo. A gente tem uma taxa de homicídio altíssima, a gente tem violência cada vez mais gritante. Você recentemente, você foi vítima no estado de São Paulo, amigo, de uma tentativa de assalto. Então, assim, você vê que assim, as coisas estão agressivas, mas o político, ele só pensa no bem-estar dele, né? Porque, assim, por que eles não pensam em fortalecer a segurança pública para preservar também a sociedade, para preservar também o cidadão? Então, a gente vê que é uma polarização doentia, uma polarização maluca, mas, em compensação, a população está desprotegida.
2: E, por falar nisso, o próprio candidato do PL, um dos que foram para a campanha de colete, prestou um BO, né, dizendo que também sofreu uma ameaça aí de uma facada e tal, feito o pai. Será que isso não é um factóide, não, Gabriel?
3: Amigo, a campanha do Flávio também ela tem exagerado, né, nessa questão de criar fatos que supostas agressões e tal. Se você vê que teve aquela questão daquele partido Missão, que ele teria se filiado, depois o tal do Renan disse provar que ele tinha mandado um e-mail, ele tentou justificar, o soneto ali saiu pior, o emendo, né, saiu pior. Então, assim, você vê que tem uma estratégia do Flávio de criar fatos para estar na mídia, né, para que possa se colocar como vítima. A bem da verdade é que é uma estratégia muito maluca, muito insana, né, Magno? Porque, assim, deixa a população ainda mais raivosa. Assim, o Flávio é um candidato que disputa com o Lula, né, são os dois grandes candidatos ali à presidência da República desse ano, mas você vê que é uma estratégia agressiva para se aparecer cada vez mais com o seu pai, né, que foi um cara que realmente muito popular, um cara que tinha muito prestígio e que pesa agora esteja preso ali e não posso sair de casa.
2: Agora, será que o Lula não usou colete porque tem uma super segurança?
3: Magno, também tem isso, mas vamos lembrar que todos os candidatos, né, são cercados de segurança, né? Assim, até o próprio Estado fornece para que eles consigam fazer candidatura, a sua campanha, né? Isso é uma exigência, uma regra, pelo menos em relação aos principais nomes. Mas, claro, o aparato de segurança do presidente da República, ele é maior dado o seu cargo atual, né? Mas todos têm um aparato de segurança muito forte, né?
2: Inclusive, qualquer evento que você vai com o presidente da República, tudo é vistoriado, um negócio impressionante. Então, eles estão caprichando nessa questão da segurança, né?
3: Magno, o que me espanta novamente, vamos lá, isso que você falou, a gente já acompanha a política há muitos anos, amigo, e a gente vê que quando você vai no Palácio do Planalto, é aquela, você tem que ser todo revistado, tem um raio-x especial diferente, que a gente não encontra nem nos aeroportos, é todo um aparato muito forte. Agora a população continua desprotegida, né? Continua desguarnecida. É impressionante como o político ele só olha para o próprio umbigo.
2: É isso aí, meu caro Gabriel Garcia, obrigado pela participação, um grande abraço.
3: Um abraço, meu amigo. Boa noite a todos.
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2: Brasília, chegando meu amigo José Américo Silva. Boa noite, Américo.
14: Boa noite, Magno. Boa noite, ouvintes.
2: Estava comentando aqui agora no meu editorial do Frente a Frente de hoje. Três candidatos foram às ruas ontem, no início da largada da campanha de rua. Meu caro Américo, de colete à prova de bala. Que situação chegou esse país, hein?
14: Olha só, tem muita de ensinação nisso, né, Magno? A questão de, por exemplo, Flávio Bolsonaro fazer questão de dizer que está com colete à prova de bala, na realidade ele quer conectar aquele eleitor que vê a conspiração contra do sistema, contra a candidatura dos Bolsonaros. E, claro, o Flávio tem a favor dele o atentado que o Bolsonaro sofreu na eleição quando foi eleito presidente da República. Por sinal, aquela facada foi um dos grandes cabos eleitorais de Bolsonaro. Porque só depois daquela facada ele conseguiu ser conhecido no país inteiro e de forma rápida. Ele ganhou o noticiário, se projetou de uma forma exponencial naquela campanha. Então, foi de fato um cabo eleitoral. O evento, o acontecimento, se tornou um forte componente da vitória de Bolsonaro naquelas eleições. Então, já relatou que teria sofrido ameaças e, baseado nisso, quer dizer, ninguém provou que ele sofreu ameaça, mas baseado nessa suposição, ele adotou o colete justamente querendo se vitimizar com a história do pai. Isso aí, para mim, é a interpretação do colete do...
2: É porque ele, dois dias antes, ele teria sofrido uma ameaça pelas redes sociais, né?
14: Mas até agora não se apurou essa ameaça, então não se sabe se de fato foi uma ameaça. Ele sabe como é que funcionam essas coisas hoje, né? Ele faz uma denúncia, justamente uma pessoa, digamos assim, anônima ou afastada do seu rol de partidário, justamente para provocar um fato, né?
2: Agora o Renan Santos, do Missão, teria necessidade também de usar colete?
14: Não acho que teria necessidade. Ele alega que ele combate o narcotráfico, né? Ele combate essas organizações criminosas e por isso ele teria que andar de colete. E também ele alega já ter recebido ameaças pela rede social, né? Ameaças de morte. Então, pelas essas coisas, a gente não sabe até que ponto há necessidade disso, porque não se tem digamos assim, uma avaliação pericial da polícia para dizer assim, não, tal candidato realmente precisa usar determinados aparatos de segurança porque ele está sofrendo ameaça. Mas aí é um diagnóstico que a polícia faz, né? E nenhum desses candidatos que estão usando, eles apareceram, eles tiveram essa indicação, digamos assim, nem mesmo daqueles policiais federais que são designados pelo Tribunal Superior Eleitoral para compor a segurança deles. E aí tem um fato interessante com relação a isso, que o Flávio Bolsonaro está usando colete, mas declinou da segurança da Polícia Federal. Ele está com a segurança legislativa, da Polícia Legislativa do Senado, que é uma polícia preparada, mas não é tão preparada quanto a Polícia Federal que está nas ruas, né? A Polícia Legislativa do Senado é uma polícia, digamos assim, indoor, né? Trabalha dentro daquele espaço ali, né?
2: Agora, meu caro Américo, e também teve um terceiro candidato que me surpreendeu, foi Ronaldo Caiado, porque ele fez campanha no seu próprio estado, que virou, assim, referência de tranquilidade, de fim da criminalidade, de fim do crime organizado. Aí estava com um aparato lá, e além do aparato que ele estava, inclusive da Polícia Federal, ele estava também de colete.
14: Então, é outra jogada de marketing, no meu ponto de vista, porque até poucos dias ele estava circulando em todos os lugares sem colete algum, em São Paulo, em Brasília, nos eventos da pré-campanha, no próprio Goiás, na Bahia, em outros lugares que ele andou, ele não estava de colete. E assim que começa o período eleitoral, ele aparece de colete à prova de bala. Por quê? Porque uma das principais, ou quiçá a principal bandeira da campanha dele, é o combate ao crime, né? Que ele diz que fez no estado de Goiás. E recentemente saiu uma notícia que alguém vai explorar contra ele, é que cerca de 62% do refino de cocaína e crack feito dentro do país, 62% estaria no estado de Goiás. Entendeu? Então, que combate é esse ao crime organizado se existe refino de droga dentro do estado de Goiás? Então ele vai ter que explicar isso em algum momento, porque uma coisa é você ter a polícia ostensiva, a polícia que você vê, a polícia militar, a polícia que reprime aquele furto, isso é importante. Agora, você ter a polícia de inteligência é que realmente combate o crime organizado. E pelo visto, ele fez uma boa política de policiamento ostensivo, mas com a revelação desse dado aí de refino de droga dentro do estado de Goiás, mostra que, do ponto de vista da inteligência, o recurso não foi proporcional, a aplicação dos recursos e o sucesso não foi proporcional.
2: Mas tudo isso, traduzindo, né? Eles também querem dizer, né, meu caro Américo, que nesse país, com o PT, com Lula e o PT no poder, não existe segurança também, né?
14: Não, isso é de fato. O PT perdeu foi omisso durante todos os seus governos com relação à segurança, principalmente a segurança de fronteira, porque o Brasil não produz cocaína. O Brasil não produz essas anfetaminas, essas coisas em larga escala. E isso entra pela fronteira. E entra, todo mundo sabe por onde entra. Um dos pontos de maior entrada de drogas do país é o Porto de Santos, em São Paulo. Entendeu? É o Porto de Santos, São Paulo, e você não vê um trabalho de inteligência. De vez em quando fazem aquelas operações, pegam lá 30 toneladas, que não é nada, 30 toneladas, porque o que vai e volta de navio no Porto de Santos. Então é uma omissão muito grande. As fronteiras com a Bolívia, com o Peru, entendeu? Com todos os nossos países vizinhos, com a própria Guiana, com tudo, são fronteiras praticamente abertas. Se você já teve a oportunidade, ou algum dos nossos ouvintes já teve a oportunidade de cruzar uma fronteira dessa, fronteira com o Paraguai, é uma fronteira que você vai e volta, ninguém incomoda. De vez em quando é que tem uma blitzinha lá para pegar contrabando de cigarro e de eletrônicos. Mas é uma coisa que você não vê notícias, você não vê, você pega um carro em Foz do Iguaçu, um carro alugado e entra lá no Paraná, ninguém lhe incomoda, ou no Paraguai, ninguém lhe incomoda, na Bolívia, na fronteira com o Acre, a mesma coisa. Do lado da Bolívia tem até mais policiais do que do lado do Brasil. Do lado do Brasil você não vê uma alma, entendeu? De exército, nem de Polícia Federal, nada, você passa de um lado para outro tranquilamente. Então tudo isso é negligência, né? Tudo isso é negligência, e a negligência, quando você se omite, você realmente fomenta o desenvolvimento das organizações criminosas e, consequentemente, da violência, né?
2: É isso aí, meu caro Américo, obrigado pela participação, um grande abraço.
14: Grande abraço, Magno. Grande abraço, ouvintes. Até a próxima. 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
2: Vamos girar com a notícia. Petrolina chega. Meu amigo Adenevaldo Alves. Boa noite, Adenevaldo.
17: Boa noite a você, Magno. Toda a audiência do Frente a Frente.
2: Petrolina, como maior colégio eleitoral do sertão, também ontem foi pontapé de largada da campanha de rua da governadora Raquel Lira. Como é que foi, meu cara Adenevaldo?
17: Posso te confessar uma coisa, Magno. Eu nunca vi uma eleição aqui em Petrolina, né, seja ela a nível nacional, estadual ou municipal, para começar tão forte como foi esse evento que aconteceu, ou esses eventos que aconteceram ontem aqui em Petrolina, sem falar, Magno Martins, no trabalho de publicidade dos candidatos. No primeiro dia, no domingo, a cidade simplesmente amanheceu abarrotada, de acordo com a lei, de bandeiras de dezenas de candidatos. As principais avenidas de Petrolina, que você conhece muito bem, tem bandeira de tudo que é candidato. Então, eu nunca vi uma eleição para começar tão forte em termos de publicidade dos candidatos como foi essa, como está sendo essa, esse início de eleição aqui em Petrolina, Amado.
2: E um detalhe que me chamou a atenção também, meu caro Edenevaldo, que não foi só em Petrolina, eu observei isso em várias regiões aqui do Grande Recife, é que para você ter a bandeira, ter o cartaz, tem que ter o CNPJ dos candidatos. E CNPJ só sai no dia do registro, no caso do sábado. Não é? Como é que eles conseguiram fazer tanto material assim,
17: hein? Eu acho que é equipe jurídico, né? Deve ter um jurídico forte e uma retaguarda. O que é retaguarda, né? Equipe para trabalhar nas gráficas, montando essas bandeiras. Você pode me perguntar, mas a Denevaldo, isso não dá tempo não. Eu posso te dizer uma coisa falando por Petrolina. Petrolina tem parque gráficos aqui, tá? Porque não deve ir a nenhum São Paulo, de Recife, ou de onde você imaginar. Nós temos aqui empresas que trabalham 24 horas e agora mais do que nunca nessa produção. Agora, se todas têm o CNPJ, você me chamou a atenção, vou dar uma conferida a partir de hoje, hein, Magno? Porque se eu tiver, tá errado.
2: Pois é, porque a lei obriga qualquer material ter o CNPJ lá.
17: Isso.
2: Se isso ocorrer, esse pessoal deve ter feito plantão da madrugada e tal, sim, não é?
17: E se não tiver, as bandeiras têm que ser recolhidas se por acaso tiver alguma denúncia no TRF, né?
2: A governadora esteve em Petrolina e o João Campos esteve em Afrânio, é isso?
17: Exatamente. João começou a campanha dele, onde o pai dele também, né, lá atrás fez campanha, iniciou campanha. É uma comunidade bem carente, sabe, Magno? Essa comunidade lá que fica na zona rural de Afrânio. Foi algo assim, eu pelo que eu vi, foi algo assim extremamente sentimental, porque a comunidade dessa zona rural, uma zona rural com pessoas mais velhas, e as pessoas lembraram da história do Arraes, lembraram da história do Eduardo, né? Teve um cidadão que se aproximou de João e disse: eu tive com seu pai aqui, lembrava, o helicóptero dele pousou ali, ele chegou aqui, ele fez isso aqui, essa barragem foi dele aqui. Então foi algo extremamente sentimental.
2: E para aí também para fazer cenas para a propaganda eleitoral, né?
17: Sim, guia, para guia, né? Para o guia. Claro que isso vai, né? No guia isso vai entrar muito forte, né? Algo que vai, né, mexer com o sentimento do eleitorado, né? Acredito eu, Mário.
2: Como o eleitorado de Miguel reagiu à presença da governadora aí depois da traição?
17: Eu vou te contar tudo agora, porque a governadora veio para cá. Você sabe que aqui em Petrolina, né, grupos políticos rivais, e você conhece essa história, o grupo político do ex-prefeito Júlio Losso contra o grupo político do atual prefeito Simão Durand e do ex-prefeito Miguel Coelho, né? São os rivais, assim, ferrenhos, tá? Sem falar do ex-prefeito Guilherme Coelho. E aí, a governadora e candidata à reeleição teve que vir aquela história, né? Que minha avó já dizia: meu filho, acendendo vela para Deus e pro diabo, mas na campanha política, com esses apoios, tem que fazer. Ela primeiro, ela teve num evento do PL, ou melhor, do PL não, ela teve um evento de Júlio Losso aqui em Petrolina, tá? Que foi o lançamento do comitê dele, inauguração do comitê de Júlio, com presença de liderança. Você sabe que Júlio é candidato a deputado estadual, você sabe que tem uma filha dele que é candidata a deputada federal e outros candidatos, né, que estavam lá também, como o atual vereador Ronaldo Silva, que é candidato a deputado federal, né, estavam lá nesse movimento com a governadora Raquel Lira, no centro da cidade, na Avenida Guararapes, a inauguração do comitê, teve uma fala, teve um movimento. Agora, o auge do evento aqui em Petrolina foi o pontapé do grupo liderado por Miguel, que é candidato a deputado federal, tem Antônio como estadual, que tem Fernandinho como candidato à reeleição. E teve a presença no palanque, né, de Mendonça Filho. Mendonça veio para Petrolina, subiu no palanque de Miguel ao lado de Dudu da Fonte. Túlio estava em Petrolina, mas não participou. Túlio teve no evento de Júlio Losso. Júlio decidiu apoiar Dudu da Fonte e o Túlio, né? Túlio Gadelha. Já Miguel, o grupo de Miguel Coelho, Dudu da Fonte foi para o palanque. Agora, na vaga de Túlio, estava Mendonça Filho. Um detalhe eu posso te dizer: Miguel se esforça muito, e a gente tem visto isso, para falar do apoio à governadora Raquel, a Dudu da Fonte, Fernando Bezerra, o ex-senador, subiu, fez aquele discurso que a gente sabe que é muito forte dele, Fernandinho se emocionou, né, o Antônio Coelho. Agora eu te digo aqui uma coisa, meu irmão, eles vão ter um pouco de trabalho para convencer o eleitorado deles aqui em Petrolina e no Vale, que são eleitores fiéis ao grupo, convencer bastante a votar em Dudu da Fonte e na governadora.
2: É isso aí, meu caro Adenevaldo Alves, obrigado, grande abraço.
17: Abraço, Magno.
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2: Brasília, chegando Carlos Nascimento com as notícias do poder e do Congresso. Boa noite, Nascimento.
30: Boa noite, Magno Martins. Estamos direto de Brasília, frente a frente, em ritmo de eleições.
2: No registro das candidaturas, até a última data, no apagar das luzes no sábado, a surpresa do registro do Pablo Marçal, mas a presidência da República, mas ele está inelegível, né, Nascimento?
30: É, tem várias acusações contra Pablo Marçal. Ele que agora é o 14º candidato à presidência da República. Disputou a eleição de São Paulo, aquela confusão toda da cadeirada com o apresentador José Luiz da Atena. Eu creio que nas instâncias superiores essa candidatura não vai ser homologada. E aí ele vai para a inelegibilidade, Magno Martins.
2: É, e tem muita gente que vai dançar. Me parece que no Rio de Janeiro o garotinho já dançou, né?
30: É, já tem uma decisão da primeira instância, a Justiça do Rio de Janeiro, colocando Antônio Garotinho na inelegibilidade. Mas a sua assessoria jurídica diz que ele vai continuar, e já passaram mais de 14 anos. A inelegibilidade são 8 anos. E a dele tem mais de 14 anos. A do Arruda tem mais de 15 anos. E tantos outros. O Eduardo Cunha é uma lista extensa da ficha suja. O Congresso aprovou a nova lei da ficha limpa. A Lei Dani, que é a filha do Eduardo Cunha, deputada federal pelo estado do Rio de Janeiro. E essa lei foi sancionada em parte pelo presidente. Vamos ver até onde vai essa discussão. Tem um questionamento no Supremo Tribunal Federal, só que o ministro Gilmar Mendes pediu vistas nessa matéria e ainda não analisou. Deve analisar até o final do mês de agosto.
2: Por falar em Arruda, que foi governador do Distrito Federal, e insisto com a candidatura dele, ele registrou, mas eu tenho informações que o TSE não vai aceitar a candidatura dele, vai caçá-lo também.
30: É, e ele tem um forte aliado, que fez declarações pesadas, o Gilberto Kassab, que é o presidente nacional do partido.
2: Ele foi pro PSD, foi pro partido do Kassab.
30: Exatamente, e o Kassab tem feito afirmações que tem o maior número de prefeitos e vereadores no Brasil. Tem a maioria e fez acusações a Flávio Bolsonaro, ele não teria condições de continuar nessa campanha assim que começar o horário do rádio, televisão e as redes sociais. É uma polêmica muito grande, nós vamos ter uma campanha atípica, disputadíssima e com muitas confusões jurídicas, Magno Martins.
2: Se o Arruda for caçado, quem é que vai se transformar no principal adversário da Celina Leão em Brasília, meu caro Nascimento?
30: Bom, aí a composição seria do PDT, o PT e os partidos da base aliada do presidente da República, porque tiraria toda essa articulação de parte do Centrão, né? O partido do Kassab, o Republicanos, que está aí dividido, e outros partidos que querem ficar independentes. Mas essa independência é governo, sempre governo. Está sempre junto do governo.
2: E a candidatura ao Senado da Michelle Bolsonaro, vai sair ou não?
30: Não, ela registrou a candidatura. Esse final de semana participou de vários eventos com deputados.
2: Porque até sábado eu vi notícias no sábado que ela não sabia do registro dela, estava ainda em dúvida.
30: Olha, há uma articulação nos bastidores, Marco Martins, muito estranha, que ela está se projetando para 2030 ou deixar esse grupo do Partido Liberal. Ela não tem muitas referências em Brasília. Registrou uma candidatura com um patrimônio mais de 4.500.000 reais. É muito dinheiro. E ela atua em que área? Ela é gestora. Eu conheci a Michelle lá em 2007. Ela trabalhava nos corredores do Congresso colhendo assinaturas de apoios a projetos. Conheci ela numa floricultura. Depois ela foi namorada do Átila Maia, um brigadeiro, que por muitos anos houve uma traição nessa história aí. Foi casada com a Estela Maia, uma jornalista do Rio de Janeiro, que agora é pré-candidata a deputada federal no Rio de Janeiro. É uma polêmica nesses bastidores, a confusão familiar e o currículo, o perfil da Michelle Bolsonaro. E ela que tem restrições para articular politicamente, deixar a sua residência em Brasília para fazer campanha, porque tem que ficar cuidando do marido. Vamos ver o que vai dar essa situação. O cenário aqui é de liderança da Leila do Vôlei e da Érica Cocai para o Senado.
2: Então a Bia Kicis não teria chance.
30: Porque ela é do mesmo grupo político, são duas vagas. E Brasília, como uma cidade com muitos servidores, tem a influência da igreja? Tem. Mas até onde ela vai participar dos debates nessa vaga ao Senado Federal?
2: Agenda do Congresso Nacional anda esta semana ou só no próximo esforço, meu caro Nascimento?
30: Eu acho que continua esse esforço concentrado. Lula recebeu o parecer favorável do presidente do Congresso depois de 3 reuniões e até com o ministro Alexandre de Moraes, o Judiciário, Legislativo e Executivo buscando um entendimento. A escala 1x1, a misoginia e a PEC da Segurança Pública. E nessa reunião com o Davi Alcolumbre, ficou feito um entendimento que Lula vai criar o Ministério da Segurança Pública e Combate ao Crime Organizado. Vamos ver se essa PEC avança com a redução da maioridade penal e a jornada de trabalho, a escala 6x1.
2: E como é que foi a abertura e a campanha de ruas em Brasília no primeiro dia ontem?
30: Bom, são vários os comitês espalhados pelas cidades satélites. E o centro das discussões é no setor de indústria, onde o comitê do Arruda é muito próximo do comitê da Celina Leão e de vários deputados federais e o velho MDB colocando independência e sem o ex-governador Ibanez Rocha, que desistiu igual Cláudio Castro. E a partir de hoje o dia foi intenso, de muitos candidatos nas ruas. Você pode divulgar santinhos, você pode sair com carro de som e todo aquele barulho que vai até às 22 horas, cada um pedindo aí o seu voto, tentando se aproximar da população.
2: É isso aí, meu caro Carlos Nascimento, obrigado pelas informações, um grande abraço.
30: Um grande abraço, estaremos sempre frente a frente, direto de Brasília, Magno Martins.
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2: Bom, minha gente, vamos agora à Paraíba. Chega de lá o companheiro Heron Cid trazendo informações sobre a largada da campanha de rua dos candidatos ao governo e ao Senado e a deputado federal também, porque isso é uma eleição geral. Boa noite, Heron.
30: Boa noite, Marlon Martins. Um abraço aos amigos do Frente a Frente da Rede Nordeste de Rádios. A campanha formal começou, né, Magno Martins? Porque é, o modelo que nós temos é meio como a linha do Equador. Todo, a gente sabe que existe, mas ninguém vê, porque a pré-campanha, na verdade, já é a campanha. Com esse modelo de campanha de 45 dias, os candidatos usam a pré-campanha, essa formalidade linguística que a legislação eleitoral criou, para fazer uma campanha propriamente dita. Desde a pré-campanha, os candidatos têm marketing, têm slogan, têm cores de campanha, só não tem o número nem o direito de pedir votos. E nessa formalização, nessa nova fase, nessa virada, os três principais candidatos ao governo do estado deram o tom. Governador da Paraíba, Lucas Ribeiro, candidato à reeleição pelo Progressistas, uma coligação que tem ainda o PSB do ex-governador João Azevedo como candidato ao Senado, o Republicanos do ex-prefeito de Patos, Paulo Wanderley, como segundo candidato ao Senado da República, concentrou mais em João Pessoa e região metropolitana, com aqueles típicos eventos de adesivaço, de ocupação de esquinas, de semáforos, de avenidas, dando os primeiros sinais para a sua militância, para as coordenações de campanha, enfim, marcando presença na rua e dando o recado para o eleitor, ocupando esse território e esse espaço. Foi assim também para o ex-prefeito de João Pessoa, Cícero Lucena, do MDB, que rompeu o ano passado com o governador João Azevedo para uma candidatura própria, uma candidatura que sai uma costela da base do governo, uma dissidência aberta que se reuniu com alguns segmentos da oposição na Paraíba, especialmente o ex-governador da Paraíba, Cássio Cunha Lima, o ex-candidato ao governo do estado, Pedro Cunha Lima, do PSD, e o senador e candidato à reeleição pelo MDB veneziano, Vital do Rego. Cícero também concentrou esforços em João Pessoa, que é onde se concentra a sua principal base eleitoral, a sua principal militância política, e na região metropolitana. Já Efraim Filho, candidato pelo PL, senador da República, que faz uma chapa puro sangue, tem uma vice do PL, a advogada Nayana Pontes, mulher do deputado federal Cabo Gilberto Silva, líder da oposição na Câmara, e que tem como candidato ao Senado o ex-ministro da Saúde, Marcelo Queiroga, ele fez uma agenda mais interna, pelo menos nesse primeiro momento, concentrou mais na divulgação de material de campanha via redes sociais, dando o start, dando os primeiros sinais de qual será o tom da sua campanha. Efraim Filho, ele arrebatou, digamos assim, parte significativa do apoio do bolsonarismo ao se filiar ao PL, bolsonarismo da Paraíba, que não é tão grande assim em termos numéricos, mas é muito engajado e muito fiel à semelhança do país inteiro, mas é um político tradicional, experimentado, vem da raiz do seu pai, o ex-senador Efraim Moraes. Tem uma longa trajetória essa família na política paraibana, com raízes no sertão do estado, a partir de Santa Luzia, mas também com penetração em outras regiões da Paraíba. Então Efraim é aquele candidato que está apostando numa estratégia de primeiro turno no bolsonarismo, que lhe dê a condição de, quem sabe, suplantar o segundo colocado nas pesquisas até agora, que é o ex-prefeito Cícero Lucena. No segundo turno, ele vai tentar uma outra estratégia, já que, se, além de ter o bolsonarismo por gravidade, mas ele transita bem dentro da classe política, nessa relação com os prefeitos, ganhou a eleição para senador a despeito de uma forte concorrência, numa atitude de coragem, rompendo com o governo, mas na relação direta que criou com os prefeitos. É uma outra estratégia para o segundo turno. Então, Magno, a largada é mais ou menos essa: os candidatos dando tom, se movimentando, espalhando as cores, os números e os slogans e jingles de campanha, para a partir de agora mexer ainda mais esse caldeirão que ganha a pimenta e o ingrediente principal dos debates que já começaram aqui e começaram quentes, Magno Martins.
2: Meu caro Aron Cid, aí na semana passada teve debate promovido pela Band, porque aqui em Pernambuco não ocorreu debate.
30: Teve debate, sim, já aconteceram dois debates, um promovido pela mídia digital, duas plataformas da internet, dois portais de notícias, TVs, web TVs da Paraíba, FGTV e MRTV, de profissionais da comunicação aqui, Fabiano Gomes e Márcio Rangel, um debate que inclusive vendeu muitos recordes, muita polêmica, foi uma espécie assim de treinamento, de largada, porque foi num ambiente mais, pelo menos, entre aspas, mais restrito, mas não tem mais restrição hoje, porque a mídia digital vai para a mão das pessoas, vai para o grupo do WhatsApp, vai para o Instagram, entrega conteúdo, visualização e engajamento. Dois dias depois, foi no domingo passado, o debate da TV Arapuã, afiliada da Rede Bandeirantes de Televisão na Paraíba. Foi um debate que aumentou um tom, subiu um degrau no quesito da confrontação entre os candidatos. Houve momentos de muito tensionamento, de acusações diretas, de uma confrontação mais renhida, digamos assim, especialmente com os dois candidatos da oposição mirando e focando no governador e candidato à reeleição, Lucas Ribeiro, que surpreendentemente, Magno Martins, a grande surpresa desse primeiro momento da campanha é o desempenho do governador Lucas Ribeiro, que é o mais jovem entre todos, tem 35 anos, nunca havia participado de um debate, porque a sua experiência política anterior tinha sido de vereador em Campina Grande, vice-prefeito de Campina Grande e agora vice-governador da Paraíba, alçada à condição de governador, com a renúncia do então governador João Azevedo. A oposição apostava que massacraria Lucas Ribeiro nos debates, que cresceria nos debates, mas não foi esse o retrato, em que pese uma artilharia afinada entre os dois candidatos da oposição, que estabeleceram ali uma espécie de uma estratégia comum de focar no principal adversário no primeiro turno, até para não ter dificuldades de adesões, de alianças no segundo turno, eles focaram em Lucas Ribeiro, que foi um para usar uma expressão talvez de um ringue, de uma luta de boxe, aquele candidato que era atacado por dois, mas não só conseguia se sobressair dos ataques, como vez por outra surpreendia os seus adversários com contra-ataques que causavam avarias. Então, até agora, nos dois debates que nós temos, se fosse para medir ali pelo esporte do boxe, ele seria já nesse momento um vencedor por pontos, porque tem surpreendido na desenvoltura, na capacidade de comunicação e de se sobressair a artilharia dos adversários. Tem mais debates programados para acontecer aqui, especialmente nas emissoras de rádio. É uma tradição da Paraíba esses debates no rádio, na televisão e agora também nas plataformas digitais. Tudo recortado e indo para as redes sociais, que terminam dando o ambiente, a temperatura da campanha, Magra.
2: É isso aí, meu caro Aron Cid, obrigado pelas informações, um grande abraço.
30: Um abraço a você, Magno Martins, toda a audiência da Rede Nordeste de Rádio, a gente continua sempre junto, frente a frente. Frente a frente.
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2: Fui buscar a mensagem que está no livro de Salmos, capítulo 37, versículo 28. Porque o Senhor ama o juízo e não desampara os seus santos. Eles são preservados para sempre, mas a semente dos ímpios será desarraigada.
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2: Boa noite, Nordeste. Obrigado pela audiência e até amanhã. Amanhã não tem podcast, é o nosso programa normal. O podcast nosso direto de Brasília será na quarta-feira.

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3: 7 horas.
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5: Para determinar a quantidade e a qualidade do óleo encontrado. Luana Karen.
6: O poço onde a Petrobras encontrou petróleo está localizado a cerca de 175 quilômetros da costa do Amapá, a uma profundidade de quase 2.900 metros.
7: Brasil registra redução de 30% nas mortes por malária em 2025 em relação ao ano anterior.
5: Foram registrados ainda 118.037 casos, 15% a menos que em 2024. Graziele Bezerra.
8: Se diagnosticada a tempo, a malária tem cura e o tratamento é eficaz.
7: E ainda, arte nas escolas.
5: Homologadas as diretrizes para o ensino na...
8: Tem cura e o tratamento é eficaz.
7: E ainda, arte nas escolas.

0: quantidade de petróleo na região.
1: Hoje, autoridades visitaram um navio sonda da empresa, embarcação adaptada para a perfuração de poços em águas profundas e ultraprofundas.
2: Com a descoberta da Petrobras da presença de petróleo em poço perfurado na margem equatorial, uma comitiva do governo federal visitou nesta segunda-feira o navio sonda da empresa. A embarcação está localizada em região de águas profundas no litoral do Amapá. De acordo com a presidente da Petrobras, Magda Chambriard, o poço começou a ser perfurado em outubro do ano passado e em mais alguns dias deve ter o trabalho de avaliação concluído.
3: Nós descobrimos óleo, né, no poço morfo, mas que até agora confirmou todas as nossas expectativas de um potencial relevante de petróleo na margem equatorial, mais especificamente no litoral do estado do Amapá. Esse poço vai acabar nos próximos talvez 15, 20 dias, né? Vamos ver quando é que ele acaba. Logo a seguir, nós temos que delimitar essa descoberta, ou seja, a gente tem que saber quanto é que de petróleo tem de fato nessa área, né?
2: Na semana passada, a Petrobras já havia confirmado a presença de hidrocarbonetos na região. Os hidrocarbonetos são compostos orgânicos formados exclusivamente por átomos de carbono e hidrogênio, e onde são encontrados indicam presença de petróleo e gás natural. Com a exploração de novos poços, a Petrobras pretende garantir segurança energética para o futuro, como destaca o ministro de Minas e Energia, Alexandre Silveira.
4: Que a gente possa se orgulhar de ter sim, 90% da nossa energia elétrica limpa e renovável e 50% da matriz geral. E, portanto, nenhum brasileiro em sã consciência pode abrir mão da sua soberania e das suas riquezas naturais para poder combater miséria, combater fome e fazer desenvolvimento.
2: O poço onde a Petrobras encontrou petróleo está localizado a cerca de 175 quilômetros da costa do Amapá, a uma profundidade de quase 2.900 metros. De acordo com a Petrobras, atualmente cerca de 80% do petróleo extraído no Brasil vem do pré-sal. Essa exploração deve chegar ao pico até 2035. Indicando a necessidade de outras fontes de combustível fóssil. Reportagem Luana Karen.
0: Como deve ser o ensino de arte nas escolas? O Ministério da Educação homologou diretrizes para o ensino do componente curricular na rede de educação básica.
1: O documento estabelece que o ensino deve ser organizado em quatro eixos: artes visuais, dança, música e teatro.
0: O anúncio dessas diretrizes ocorreu hoje e a repórter Thaís Antônio acompanhou tudo e traz os detalhes ao vivo pra gente aqui no estúdio. Boa noite, Thaís.
5: Boa noite, Mariana. Boa noite, Luciano e ouvintes da Voz do Brasil. De acordo com as novas diretrizes, o ensino de arte nas escolas deve aproximar os estudantes das diferentes formas de fazer e vivenciar a disciplina. E para isso ser feito, a arte deve ser dividida em quatro componentes curriculares: artes visuais, dança, música e teatro. O texto complementa a Base Nacional Comum Curricular, que estabelece os conhecimentos, competências e habilidades esperados dos estudantes ao longo da educação básica. Com isso, as escolas passam a ensinar conteúdos, métodos e processos de criação em arte como prática educativa e não apenas como atividade secundária ou recreativa. Outro destaque é a aproximação entre professores, artistas e mestres e mestras das culturas populares. A resolução reconhece a importância de incluir esses saberes no processo educativo por meio de um trabalho colaborativo com professores de artes visuais, dança, música e teatro, como explica o ministro da Educação, Leonardo Barchini.
6: Primeiro, a gente fortalece as quatro linguagens separadamente, elas obviamente atuam em conjunto, mas a gente fortalece cada uma das quatro linguagens: as artes visuais, a música, a dança e o teatro. E a gente reconhece que na formação de professores com essas diretrizes, também precisaremos ter habilitação em cada uma dessas especificidades, dessas quatro linguagens, teremos que ter formação específica. Então, isso eleva o ensino das artes a outro nível.
5: A resolução também define orientações para a organização do currículo, a distribuição dos professores, a estrutura física e pedagógica das escolas e os processos de avaliação. Todas essas medidas devem considerar princípios como equidade, acessibilidade, inclusão e justiça social. Mariana e Luciana, com vocês.
1: Obrigado pelas informações, Thaís Antônio.

0: A malária é caracterizada por febres altas, calafrios, tremores, dores de cabeça, podendo estar associada também a vômitos e náuseas.
1: Causada principalmente pela picada de mosquitos infectados, a maior parte de casos da doença estão no norte do país.
0: Mas no ano passado caiu o número de infectados pela malária, bem como de óbitos em função da doença.
2: A malária contaminou cerca de 118 mil pessoas no ano passado, 15% a menos do que em 2024. Os resultados foram apresentados nesta segunda-feira, durante um congresso da Sociedade Brasileira de Medicina Tropical. O número de mortes em função da doença também caiu, especialmente na região amazônica, que concentra o maior número de casos, como disse o ministro da Saúde, Alexandre Padilha.
3: 2025 nós tivemos uma redução de mais de 50% dos óbitos por malária, mais de 40% de redução de malária em terra indígena, mais de 40% de malária em áreas de assentamento rural, assentamentos na região amazônica brasileira, que é uma das duas regiões com maior incidência de casos de malária. E tivemos o menor número de internações por malária.
2: Em menor escala, a infecção pode ocorrer devido à transfusão sanguínea, compartilhamento de agulhas contaminadas ou da gestante para o bebê. Mas o principal modo de transmissão é pela picada de fêmeas infectadas do mosquito Anopheles, também conhecido como carapanã ou mosquito prego, de acordo com o presidente da Sociedade Brasileira de Medicina Tropical, Gustavo Romero.
4: Por isso, a gente tem uma, às vezes muita dificuldade, né, de definir exatamente aquela população que efetivamente está em risco, né? Os mosquitos se mexem, né? E os mosquitos crescem com as variações climáticas, que é outro detalhe importante que a gente deve levar em consideração. E muito frequentemente populações que estão mais vulneráveis estão mais expostas à picada desses mosquitos. E por isso que a malária se transmite com tanta eficiência, né?
2: Se diagnosticada a tempo, a malária tem cura e o tratamento é eficaz. Após a confirmação da doença, o paciente recebe o tratamento gratuitamente em unidades do Sistema Único de Saúde, inclusive a tafenoquina, medicamento que previne novas manifestações da malária. Por ser administrado em dose única, ele impede que o paciente abandone o tratamento, como explica o infectologista Marcos Lacerda.
5: Comparando com as medicações que são tradicionalmente usadas para malária, que vão de 7 a 14 dias, resulta num benefício muito grande para o paciente. É que as pessoas se tratam enquanto tem febre, geralmente 2, 3 dias, depois ela para de usar a medicação. E isso então faz com que as recaídas aconteçam. Praticamente metade dos casos que estão registrados hoje no Brasil são de recaídas. Então uma medicação que iniba a recaída é uma medicação altamente estratégica no controle da malária no país.
2: O medicamento está disponível tanto para pacientes maiores de 16 anos e com mais de 35 quilos, quanto para crianças a partir de 2 anos e com peso mínimo de 10 quilos. Reportagem Graziele Bezerra.
1: Entre junho e julho, foram confirmados 21 casos de sarampo no estado de São Paulo.
0: Neste fim de semana, o ministro da Saúde, Alexandre Padilha, esteve no estado, em Grajaú, acompanhando a vacinação contra a doença.
1: E comentou que o reforço na imunização visa prevenir a circulação e a transmissão do sarampo.
6: Em 2026, nós já temos aqui na cidade de São Paulo cerca de 20 casos também com relação de importados, são cepas que circularam nos Estados Unidos e no Canadá. E esse esforço é para manter esse bloqueio, para não permitir que aconteça em São Paulo em 2026, o que aconteceu em 2019, quando começou um surto assim e se propagou para ter 20 mil casos de sarampo em 2019. Naquele momento o Brasil perdeu o certificado de livre do sarampo. Reconquistamos o certificado em 2024 e queremos manter São Paulo, o estado de São Paulo e o Brasil livre do sarampo.
0: Para crianças de 6 a 11 meses, a dose aplicada durante a estratégia é considerada dose zero e não substitui as doses previstas no calendário nacional de vacinação aos 12 e aos 15 meses.
1: Para as demais idades, os profissionais de saúde verificam a necessidade de vacinação de acordo com a faixa etária e a situação vacinal de cada pessoa.
0: A cada hora, mais de 1000 vidas são perdidas devido às doenças cardiovasculares em todo o mundo, segundo a Organização Mundial de Saúde.
1: Estima-se que cerca de 18 milhões de pessoas morrem anualmente em decorrência de condições que afetam o sistema circulatório.
0: De acordo com a Sociedade Brasileira de Cardiologia, o Brasil ocupa o nono lugar em número de mortes cardíacas.
1: E hoje, 17 de agosto, marca o início da Semana da Saúde Vascular, que promove conscientização, prevenção e diagnóstico precoce.
7: Seu Manuel Arruda da Silva tem 80 anos. Quando precisou ser atendido para tratar de um ferimento, descobriu um grave comprometimento na circulação. Uma cirurgia vascular conseguiu inicialmente melhorar o fluxo de sangue, mas a amputação da perna direita acabou sendo inevitável. Hoje, 8 meses depois, seu Manuel agradece pela vida.
8: Eu estou aqui ainda. Estou vivo. Na história.
7: Histórias como a de seu Manuel Arruda ajudam a explicar por que as doenças que comprometem a circulação continuam sendo um importante problema de saúde pública. Elas estão entre as principais causas de morte no país. Muitas dessas condições se desenvolvem de forma silenciosa. Por isso, a prevenção e o diagnóstico precoce são fundamentais para reduzir complicações e salvar vidas. O cirurgião vascular do Hospital Universitário de Brasília, Paulo Saad, alerta para hábitos e cuidados que podem prevenir doenças vasculares.
9: Controlar a glicemia, controlar a pressão, controlar as gorduras no sangue e cessar o tabagismo.
7: O aposentado Humberto dos Santos, de 62 anos, sofreu um infarto em 2022. Após o episódio, teve um AVC que comprometeu a fala e os movimentos. Desde então, faz tratamento no Hospital Universitário de Brasília. O filho, Leandro dos Santos, que o acompanha no tratamento, fala sobre um vício que colaborou para agravar o quadro de doenças cardiovasculares de seu Humberto.
10: Eu sempre fui fumante, né?
11: E aí vocês acham que a causa principal foi essa?
10: Creio que seja, né? Cigarro.
7: O especialista Paulo Saad fala sobre alguns sinais que indicam que é hora de procurar um médico.
9: Um paciente que caminha uma curta distância e já começa a ter dor, aquele paciente que faz o esforço e tem dor no peito. Então esses sinais significam que o músculo que está trabalhando, se você tem uma obstrução da circulação, esse oxigênio não chega na quantidade necessária, esses pacientes precisam procurar ajuda urgentemente.
7: A informação é uma aliada dos pacientes na hora de reconhecer sintomas precoces, procurar atendimento no momento certo e adotar medidas que melhoram a qualidade de vida. Por isso, na semana de 17 de agosto, é comemorada a Semana da Saúde Vascular, período dedicado à conscientização sobre doenças que afetam o sistema circulatório. Reportagem Luciana Colares de Holanda.
1: Hoje também é Dia do Patrimônio.
0: A data foi criada para marcar a importância de preservar a arte, a cultura e a história que estão por trás de tantas tradições brasileiras.
1: O patrimônio pode ser material, como conjuntos de casarões históricos ou determinados prédios ou igrejas, ou imaterial, quando está ligado a festas tradicionais, por exemplo.
0: Hoje, mais cedo, eu conversei com o presidente do Instituto do Patrimônio Histórico e Artístico Nacional, Davidson Guzmão, sobre a preservação e a conservação dessa memória coletiva. Acompanhe. Presidente Davidson Guzmão, bem-vindo à Voz do Brasil para a gente falar de história, cultura nesse Dia do Patrimônio, né? Eu queria que o senhor começasse então explicando por que que a gente precisa de um dia para marcar esse tema e quais são as provocações que essa data faz.
12: Mariana, primeiro quero dizer que é um prazer estar aqui para a gente falar de algo que é tão importante para o reconhecimento da diversidade cultural brasileira, que é o patrimônio cultural. Uma das nossas principais atribuições e competências é a ampla divulgação e promoção do patrimônio cultural. natural, exatamente para que essa diversidade seja reconhecida, não só pelo Estado, mas que ela seja reconhecida e percebida também pela sociedade. E é por isso que a gente tem um dia dedicado ao patrimônio cultural, o dia 17 de agosto, que é um dia que foi escolhido em razão do nascimento, a data de aniversário de Rodrigo Melo Franco de Andrade, que foi o primeiro presidente do IPHAN e que ficou 30 anos ao longo, ficou 30 anos fazendo a gestão do IPHAN e que foi a pessoa que inaugurou um sistema de proteção de patrimônio cultural no Brasil. Então, esse a justificativa, vamos dizer assim, é por causa, né, do nascimento de Rodrigo Melo Franco, que a gente tem o dia 17 de agosto escolhido, mas é sobretudo por conta da importância do patrimônio na vida das pessoas no dia a dia.
0: Agora, as celebrações vão se prolongar ao longo de todo esse mês. Qual é o tema desse ano e o que está previsto na programação?
12: Esse ano o tema é patrimônio criativo, inclusão produtiva, trabalho e renda. Exatamente para marcar uma dimensão do patrimônio cultural, que é a dimensão da cidadania e da produção de renda, da possibilidade de trabalho e renda para pessoas que vivem do patrimônio cultural. Vou dar um exemplo, o ofício de paneleiras lá em Goiabeiras, um bairro lá no Espírito Santo, né, em que a gente tem um bem cultural que é o ofício de paneleiras, um saber tradicional relacionado ao fazer a panela, né, que é produzida, a panela de barro, que é produzida onde é feita a famosa moqueca capixaba.
0: Aquela panela tradicionalíssima de fazer a moqueca capixaba, né?
12: Exatamente. E que tem uma dimensão, uma relação muito direta com o mercado, que, portanto, afere renda, né? Ofere renda para aquelas paneleiras. Então, esse é um exemplo importante, mas a gente tem vários outros, né, de pessoas, de detentores que vivem diretamente do patrimônio cultural, de centros históricos que são dinamizados a partir do patrimônio que é reconhecido, desse centro histórico que é reconhecido em algumas das nossas cidades no país.
0: E aí a gente tem uma programação prevista, as pessoas podem checar essa programação onde, como é que funciona?
12: Isso, a gente tem uma programação em todos os estados do Brasil, nós teremos atividades, essa programação ela está disponível no portal do IPHAN, www.iphan.gov.br. Quem quiser acessar e ver o que vai estar acontecendo no seu estado, pode acessar a programação lá no portal do IPHAN na internet.
0: Lembrando aqui que IPHAN se escreve com PH, né?
12: Exato.
0: Que é Instituto do Patrimônio Histórico e Cultural. Presidente, no próximo ano também vamos ter outra celebração importante, que são os 90 anos do IPHAN, né? Quais são os principais desafios que ainda permanecem em relação à preservação do patrimônio?
12: Isso, ano que vem o IPHAN completa 90 anos e nós estamos aí pensando numa série de atividades e programação que deve ocorrer ao longo do ano todo. Em termos de desafios, a gente tem vários desafios, porque o patrimônio cultural, ele se relaciona com o dia a dia das pessoas, com o dia a dia das cidades. E aí eu posso aqui, acho que nomear dois. Um que está na ordem do dia e que a gente tem discutido muito é no que a gestão do patrimônio se relaciona, por exemplo, com as mudanças climáticas, né? Então, o aumento da intensidade de chuvas, das temperaturas, como que isso se relaciona com o patrimônio cultural na gestão dos centros históricos, que cuidados nós devemos ter e como nós devemos pensar ações de prevenção, adaptação e mitigação a essas mudanças climáticas. Esse é um desafio que está na nossa ordem do dia e que nós estamos pensando como tratar desse enfrentamento às mudanças climáticas no âmbito da gestão do patrimônio cultural. Um outro desafio é aquele que, na verdade, é um desafio e é, ao mesmo tempo, diretriz para a gestão do patrimônio cultural, que é a gestão compartilhada. Então, a articulação com estados e municípios, a articulação com a sociedade civil organizada para a gestão do patrimônio, para que essa gestão, ela de fato, ela seja compartilhada entre os órgãos de poder público e a sociedade.
0: Pois é, e é importante que a sociedade

0: casos, os próprios conselhos de patrimônio que existem nos municípios e nos estados.
1: Lembrando, né, presidente, que até para deixar um pouco mais palpável para as pessoas, quando a gente fala de patrimônio, a gente está falando tanto daquele casarão histórico, aquele prédio antigo, aquela igrejinha, mas também do fazer cultural muito típico. Tudo isso é dever nosso, como sociedade, ajudar a preservar, né? O senhor mencionou aí as paneleiras, por exemplo. Tudo isso é patrimônio e é dever da sociedade proteger, né?
0: Exato, é tudo isso e muito mais. Na verdade, a gente faz uma divisão entre patrimônio material e imaterial. Mas quando a gente está falando de patrimônio, a gente está falando de valor, na verdade, sobretudo, né? Então, é importante a gente entender que o patrimônio material, as edificações, as obras de arte, elas são reconhecidas e entendidas como integrantes da nossa identidade, como elementos que ajudam a compreender a nossa história, as várias memórias e identidades que existem no país, porque são atribuídos valores a essas coisas. Da mesma maneira, as várias celebrações, os conhecimentos tradicionais, os fazeres, os saberes, né? Lugares que são importantes, né? Para a compreensão das memórias dos vários grupos formadores da sociedade brasileira, para usar o termo da Constituição, também são importantes. É o chamado patrimônio imaterial.
1: É isso aí. Nós conversamos com Davidson Guzmão, presidente do Instituto do Patrimônio Histórico e Artístico Nacional. Falei errado mais cedo. Instituto do Patrimônio Histórico e Artístico Nacional. Muito obrigada, presidente, pela sua entrevista aqui à Voz do Brasil.
0: Obrigado, Mariana. A gente está à disposição da Voz do Brasil e de todos os brasileiros para conversar sobre o patrimônio. Essa é a nossa função, nosso métier e é, sobretudo, a nossa alegria.
2: Concursos federais têm novas nomeações e convocações.
1: As medidas publicadas no Diário Oficial da União contemplam aprovados nas duas edições do Concurso Público Nacional Unificado e no Comando do Exército.
2: Todas as nomeações foram homologadas antes do início do período de defesa eleitoral.
1: Para o CPNU 2, estão autorizadas 69 nomeações de candidatos de nível superior. E para a primeira edição do CPNU, são 40 vagas de contratação temporária.
2: Quem está na lista de espera do primeiro concurso público unificado deve realizar uma nova manifestação de interesse entre os dias 24 de agosto e 4 de setembro pelo aplicativo SouGov ou pela versão web do serviço mediante login.
1: Quem não se manifestar no prazo será excluído do banco de candidatos aprovados em lista de espera de todos os cargos do CPNU 1, inclusive para fins de contratação temporária.
2: Abertas as inscrições para o selo Patrocinadores do Futuro 2026.
1: Uma iniciativa que pretende reconhecer a contribuição de empresas e entidades para a promoção, para a proteção previdenciária de seus trabalhadores e associados.
2: A participação é gratuita e voluntária.
1: As inscrições vão até 31 de agosto e são realizadas por formulário eletrônico disponível no site gov.br/previdência.
2: O regulamento completo e as orientações também estão disponíveis no portal do Ministério.
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2: Fique agora com as notícias do Poder Judiciário e do Congresso Nacional. Boa noite.
1: Boa noite, até amanhã.
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5: Poder Judiciário inicia a 33ª semana Justiça pela Paz em Casa.
6: Para a STJ, prisão em flagrante de mãe em estado diverso da morada dos filhos não impede concessão de regime domiciliar.
5: TSE inaugura o Centro de Divulgação das Eleições 2026, o CDE.
6: Boa noite, eu sou Arthur Filho.
5: E eu sou Walter Lima.
6: A partir de hoje, até sexta-feira, 21 de agosto, o Poder Judiciário Brasileiro se mobiliza na 33ª semana Justiça pela Paz em Casa.
5: Coordenada pelo CNJ, em parceria com os tribunais de justiça estaduais, a iniciativa promove mutirões de julgamentos e audiências para dar rapidez aos processos de violência de gênero, além de realizar ações de conscientização em todo o país. Carolina Chaves.
7: A campanha é realizada 3 vezes ao ano, nos meses de março, agosto e novembro. O foco é fortalecer a política judiciária no combate à violência doméstica e familiar contra a mulher. Segundo o presidente do STF e do CNJ, ministro Edson Fachin, esta semana, mais uma vez em todo o Brasil, os tribunais de justiça prepararam programações especiais.
8: Será o nosso esforço concentrado de julgamentos, de audiências e mutirões voltados à proteção de mulheres em situação de violência. Os números nos impactam. Os números mostram um judiciário que tem pressa.
7: Na última edição, realizada em março deste ano, foram proferidas mais de 16 mil sentenças, realizadas mais de 10 mil audiências e concedidas 11.648 medidas protetivas de urgência.
6: O fato de uma mãe ser presa em estado diferente de onde filhas menores residem não impede por si só a concessão da prisão domiciliar.
5: Essa conclusão é do STJ, Fátima Uchoa.
9: Durante viagem de ônibus interestadual, a mulher foi presa em flagrante e teve a prisão preventiva decretada após serem encontradas drogas na mochila dela. A defesa informou que a mulher era mãe de 2 meninas menores de 12 anos e pediu a prisão domiciliar. O Tribunal de Justiça do Paraná negou o pedido porque as crianças já estavam com a avó em outro estado. Mas no voto que prevaleceu na sexta turma do STJ, o ministro Og Fernandes explicou que mesmo com a gravidade da acusação e a expressiva quantidade de droga apreendida nesse caso, essas circunstâncias isoladamente não impedem o regime domiciliar.
6: O Tribunal Superior Eleitoral inaugurou hoje o Centro de Divulgação das Eleições 2026, o CDE.
5: O espaço instalado no TSE em Brasília foi preparado para atender aos profissionais de imprensa envolvidos na cobertura das eleições de outubro deste ano. Rimac Souto.
10: A inauguração foi feita pelo presidente do TSE, ministro Cássio Nunes Marques.
11: A ideia é que o Centro de Divulgação das Eleições seja mais do que um espaço de trabalho para os profissionais que acompanharão as eleições. O objetivo é que se torne um ambiente de diálogo aberto com a Justiça Eleitoral, em que a transparência e o acesso à informação não encontrem quaisquer obstáculos. O trabalho realizado por vocês, jornalistas, de dentro e de fora do país, é essencial para que a sociedade tenha acesso a informações corretas e contextualizadas sobre o processo eleitoral. Nunca é demais sublinhar que uma imprensa livre e participativa é sinônimo de democracia. A Justiça Eleitoral tem na imprensa uma aliada por compartilhar com ela a paixão pela democracia e pela informação de qualidade.
10: Ao inaugurar o CDE, o ministro também lançou a campanha Eleições 2026, Coisa de Pele.
6: Comissário de bordo demitido por se recusar a tomar a vacina contra a Covid-19 deve receber as verbas rescisórias.
5: O TST entendeu que ele tinha uma justificativa médica para não se vacinar. Simone Moura.
12: O comissário da Gol foi demitido por justa causa em novembro de 2021 durante a pandemia. Ele disse que não tomou a vacina porque tinha risco elevado de trombose. Inclusive, apresentou o laudo médico que indicava a contraindicação à vacinação. Mas a empresa alegou que o atestado não tinha respaldo científico. A justa causa foi mantida na primeira instância, mas o Tribunal Regional do Trabalho do Rio de Janeiro afastou a punição. No TST, ao analisar recurso da Gol, o entendimento é que a recusa à vacina pode, em tese, ser considerada ato de indisciplina ou insubordinação.
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6: A você uma boa noite.
5: E até amanhã.
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1: Eu sou Paula Groba.
2: E eu sou Ricardo Nakaoka.
1: E estes são os destaques de hoje do Jornal do Senado, que começa agora.
2: O Senado terá esforço concentrado e fim da escala 6x1 pode entrar na pauta.
1: Avança projeto que prevê biometria de recém-nascidos para evitar troca e tráfico de bebês.
2: Instalada a comissão sobre MP que amplia crédito para motoristas.
1: Boa noite.
2: Boa noite.
1: Mesmo com as campanhas eleitorais em curso, o Senado vai manter a agenda de votações. O presidente do Senado, Davi Alcolumbre, convocou os parlamentares para um novo esforço concentrado de 31 de agosto a 4 de setembro.
2: Entre os temas que podem ser analisados está o fim da escala de trabalho 6x1. Os detalhes com a repórter Raíssa Abreu.
3: Os senadores e senadoras voltam a se reunir para votar temas prioritários na semana de 31 de agosto a 4 de setembro. O anúncio foi feito pelo presidente Davi Alcolumbre. Na pauta, o fim da escala de trabalho 6x1, a PEC da Segurança Pública e a criação da Política Nacional de Minerais Críticos e Estratégicos.
4: Então eu decidi, como presidente do Senado, que uma semana seria semipresencial e a outra semana de esforço concentrado presencial. Então eu queria que os gabinetes fossem avisados, as assessorias avisadas, para que no próximo esforço concentrado nós estejamos todos aqui presentes no plenário, se for possível, os 81 senadores.
3: Essa é a segunda data de esforço concentrado de votações do segundo semestre. Na primeira, de forma semipresencial, foram votados, por exemplo, o projeto que cria o Programa de Desenvolvimento da Indústria de Fertilizantes e uma medida provisória que socorreu vítimas de desastres naturais. Esforço concentrado é como se chamam as reuniões centralizadas em períodos curtos, na tentativa de votar projetos urgentes, apesar do período eleitoral, quando os parlamentares estão em campanha em seus estados. Esse ano, 2/3, ou 54 das vagas do Senado estão em disputa. Para saber mais sobre a função do Senado e dos senadores e senadoras, visite o especial Eleições 2026 da Agência Senado em senado.leg.br.
1: A troca de bebês e o tráfico de crianças são riscos que podem ser evitados com mais segurança e identificação nas maternidades. Um projeto aprovado pela Comissão de Constituição e Justiça prevê a coleta de dados biométricos do recém-nascido logo após o parto.
2: A medida busca garantir a identificação segura do bebê e dar mais proteção às famílias. Os detalhes com o repórter Bruno Lourenço.
5: Pelo texto, o procedimento de identificação biométrica deverá registrar as impressões digitais da mãe e a dos pés do bebê. Essas informações constarão da declaração de nascido vivo. A relatora, senadora Roberta Scioli, do Republicanos de Roraima, defendeu a medida.
6: Exigência de vinculação individualizada e rastreável entre a identificação biométrica da mãe e do recém-nascido, destinada a assegurar a autenticidade, identificação e a integralidade das informações registradas.
5: A senadora doutora Eudócia, do PSDB de Alagoas, reforçou que a iniciativa aumenta a segurança do registro civil e previne a troca, o roubo, as adoções irregulares e o tráfico de bebês.
7: E aí nós iremos mudar a história dos nossos recém-nascidos para não terem o risco de serem trocados ou de ser confundido contra o bebê, enfim, de ter algum tipo de fraude.
5: A proposta passará por um turno suplementar de votação na CCJ antes de poder seguir diretamente para análise da Câmara dos Deputados.
1: O presidente da Comissão de Relações Exteriores defendeu um acordo para evitar uma escalada comercial com os Estados Unidos. Isso porque uma disputa comercial pode ter impactos diretos na economia e nas relações entre os dois países.
2: Diante do novo tarifaço americano, o governo brasileiro abriu um processo de reciprocidade e o Senado acompanha as negociações. O repórter Pedro Pincer tem mais informações.
8: O governo brasileiro anunciou a abertura formal do processo para avaliar se o tarifaço dos Estados Unidos contra exportações nacionais será respondido com base na lei da reciprocidade econômica, que é um novo mecanismo da legislação brasileira para disputas comerciais. O Palácio do Planalto informou que o procedimento foi iniciado a partir do compartilhamento do pedido pela Secretaria Executiva da Câmara de Comércio Exterior com os demais integrantes do seu Comitê Executivo de Gestão. O consultor legislativo do Senado, Marcos Túlio Bezerra, lembrou que o Brasil pode pôr sobre a mesa pautas essenciais para os Estados Unidos, como direitos autorais que afetam as big techs e patentes de medicamentos.
9: Então, se com a ameaça das medidas, a possibilidade de adoção das contramedidas aqui pelo governo brasileiro, o governo já consiga ser bem sucedido em retomar a negociação, a gente já considera que a lei vai ter um sucesso.
8: Em nota, o presidente da Comissão de Relações Exteriores, senador Nelsinho Tradi, do PSD de Mato Grosso do Sul, afirmou receber com atenção a decisão do Poder Executivo. Para o senador, o Brasil precisa estar preparado para agir quando necessário, sem esquecer que as relações bilaterais com os Estados Unidos ocorrem há mais de 200 anos e que todas as possibilidades de entendimento devem ser buscadas antes de uma escalada comercial.
1: Para quem trabalha ao volante, o veículo é ferramenta de trabalho e fonte de renda. Mas na hora de trocar o carro ou renovar a frota, o acesso ao crédito pode ser um obstáculo.
2: Para facilitar esse financiamento, o Congresso vai analisar uma medida provisória sobre o tema. A senadora Leila Barros foi eleita presidente da comissão mista, que vai examinar a proposta. A reportagem é de Marcela Cunha.
10: A senadora Leila Barros, do PDT do Distrito Federal, destacou que o texto foca em uma categoria que hoje reúne mais de 2 milhões de brasileiros: motoristas de aplicativo, taxistas, entregadores e motofrentistas. Esses trabalhadores dependem de seus veículos diariamente, mas esbarram na burocracia dos bancos na hora de financiar um novo modelo. Ao assumir a presidência da comissão mista, a senadora Leila ressaltou que a falta de crédito acessível acaba penalizando quem mais trabalha.
11: Quem trabalha por aplicativo sabe como é difícil chegar ao sistema financeiro apresentando uma renda variável e conseguir crédito com juros e prazos razoáveis. Muitas vezes, o resultado é continuar trabalhando com um veículo antigo e compromete uma parcela cada vez maior da renda do trabalhador.
10: Para facilitar os financiamentos, a medida provisória prevê o uso de recursos do Fundo de Investimento em Infraestrutura Social e a criação de mecanismos de garantia pública. Além de gerar renda, a proposta foca em cidades sustentáveis, incentivando frotas de baixo carbono e pontos de recarga de baterias. A relatora será a deputada Amanda Gentil, do Progressistas do Maranhão.
12: Eleições 2026.
1: Em 2026, o eleitor vai às urnas para escolher quem vai representar seu estado ou distrito federal no Senado. Mas, afinal, o que faz um senador? Além de participar da criação e da revisão das leis, ele tem a missão de fiscalizar o governo federal e exercer atribuições exclusivas do Senado.
2: A reportagem de Yasmin Rodrigues explica como funciona esse trabalho e por que o Senado tem um papel central na democracia brasileira.
13: O Senado Federal é uma das duas casas do Congresso Nacional e representa os estados e o Distrito Federal. Senadores e deputados federais apresentam, discutem e votam propostas que podem virar leis. O Senado também tem o chamado papel revisor. Depois de aprovada em uma das casas, a proposta é analisada pela outra, que pode fazer mudanças antes da aprovação final. Para o presidente do Senado, Davi Alcolumbre, o trabalho dos parlamentares é uma responsabilidade de todos.
14: Isso não é uma missão de um homem, nem de uma mulher, nem da mesa diretora. Isso é a missão dos 81 senadores, de todos os partidos constituídos no Brasil, de 513 deputados federais e deputadas, porque só a união pode transformar verdadeiramente a vida das pessoas.
13: Senadores e deputados também têm a função de fiscalizar o Poder Executivo. Isso significa acompanhar as ações do governo federal, avaliar políticas públicas, analisar as contas da presidência da República e criar CPIs. Mas o Senado tem atribuições que são exclusivas da casa. Uma delas é aprovar as autoridades indicadas pelo presidente da República, como ministros dos tribunais superiores, o procurador-geral da República, diretores do Banco Central e embaixadores. Outra é autorizar operações de crédito da União, dos estados, do Distrito Federal e dos municípios. E, por fim, o Senado é responsável por julgar o presidente da República em um processo de impeachment, depois que a Câmara dos Deputados autoriza a abertura do processo.
2: Com trabalhos técnicos de Eliseu Caires, o Jornal do Senado fica por aqui. Acompanhe agora as notícias da Câmara dos Deputados. Boa noite.
1: Boa noite e até amanhã.

0: A diretrizes para desenvolvimento do futebol feminino.
1: Deputados reduzem a carga tributária para resseguradoras nacionais.
0: Parlamentares regulamentam a profissão de conservador restaurador.
2: Boa noite. Avança na Câmara a proposta que regulamenta a profissão de conservador restaurador de bens culturais. A medida era uma demanda histórica da categoria, como informa a repórter Paula Bittar.
3: A Comissão de Constituição e Justiça da Câmara aprovou uma proposta que regulamenta o exercício das profissões de conservador restaurador de bens culturais e de técnico em conservação restauração de bens culturais. De acordo com o texto aprovado, poderá atuar como conservador restaurador de bens culturais móveis e integrados quem tiver diploma de curso superior na área, reconhecido pelo Ministério da Educação ou expedido por instituição estrangeira e revalidado no Brasil, ou mestrado ou doutorado na área expedido por instituição brasileira reconhecida pelo Ministério da Educação ou por instituição estrangeira e revalidado no Brasil, desde que tenha elaborado dissertação ou tese em tecnologia da conservação e restauração de bens culturais móveis e integrados e comprove pelo menos 5 anos de atividades técnicas e científicas próprias do campo. Também poderão exercer a profissão aqueles com diploma de outros cursos superiores que exerçam atividades na área há pelo menos 5 anos até a data de publicação da lei e os que tenham concluído até a data de publicação da lei curso de especialização na área observada a carga horária mínima exigida pelo Ministério da Educação. Entre as atribuições do conservador restaurador de bens culturais móveis e integrados estão realizar procedimentos de conservação e restauração em bens culturais, ministrar aulas relacionadas ao tema, desenvolver e coordenar projetos e pesquisas científicas sobre o tema e elaborar laudos técnicos, orientar e supervisionar acondicionamentos e acompanhar o transporte de obras de valor histórico, artístico e cultural, como courier. Já para atuar como técnicos em conservação e restauração de bens culturais móveis e integrados, é preciso ter curso de educação profissional técnica de nível médio na área, no Brasil ou no exterior e revalidado no país, ou então atuar na atividade comprovadamente há mais de 5 anos e não possuir escolaridade técnica exigida até a data da publicação da lei. Entre as atribuições desse profissional estão realizar exame técnico do estado de conservação de bens culturais móveis e integrados e auxiliar em eventos como seminários e exposições sobre o tema. Entre os deveres e responsabilidades do conservador, restaurador e do técnico estão assumir apenas trabalhos que possam realizar com segurança dentro dos limites de sua formação, não utilizar produtos, materiais e procedimentos técnicos que ponham em risco a integridade do bem cultural e na compensação de acidentes ou perdas não encobrir ou modificar o que existe do original, de modo a não alterar suas características e condições físicas após o evento. A autora do projeto, deputada Fernanda Melchiona, do PSOL do Rio Grande do Sul, considerou a aprovação uma vitória para os profissionais e para as universidades. Segundo ela, os profissionais pleiteiam essa legislação.
4: Eles tinham apresentado essa iniciativa com então o deputado Chico Alencar, que nesse ano não exerceu o mandato federal. E eu apresentei, portanto, esse projeto, que depois foi qualificado pelas contribuições das universidades que têm o curso, como é o caso da UFPEL, na Universidade Federal do Pará, eu tive conhecendo a formação e o trabalho, que contribui enormemente para a preservação de bens culturais, o nosso patrimônio, a valorização da carreira, o incentivo à formação técnica, se aproxima de padrões internacionais, né? De conservação e restauração.
3: A proposta considera bem cultural móvel o objeto de natureza artística, histórica, documental, científica e tecnológica. Isso abrange obras de arte, documentos, artefatos arqueológicos, etnográficos e de cultura popular e elementos paleontológicos de ciências naturais, científicos e tecnológicos, possíveis de serem deslocados ou transportados. Já o bem cultural integrado está vinculado à superfície construída de um bem imóvel ou da natureza. Isso inclui pinturas artísticas ou decorativas, retábulos, esculturas, ourivesaria, cerâmica, azulejaria, estuques, relevos, elementos decorativos e tecnologias que envolvam os elementos construtivos e os materiais de construção empregados nas vedações, revestimentos e acabamentos. A proposta que regulamenta o exercício das profissões de conservador, restaurador de bens culturais e de técnico em conservação, restauração de bens culturais segue agora para o Senado, a menos que haja recurso para votação antes pelo plenário da Câmara. Da Rádio Câmara, de Brasília, Paula Bittar.
5: Educação.
6: Beto Preto, do PSD, exalta a expansão dos cursos de medicina nas universidades estaduais do Paraná. O deputado cita a criação do curso de medicina em Apucarana e o lançamento da graduação no campus da Unespar em Paranavaí, além do curso de enfermagem em Paranaguá.
2: Na opinião de Beto Preto, a ampliação das vagas em cursos da área de saúde contribui para a formação de profissionais que atuarão no Sistema Único de Saúde. O parlamentar reforça que as graduações são gratuitas e oferecem oportunidades para estudantes da rede pública.
5: Saúde.
6: Paulo Soares, do Podemos de São Paulo, apresentou projeto que visa descentralizar e regionalizar os serviços do SUS, usando estruturas hospitalares atualmente desocupadas em cidades menores para ampliar atendimentos e reduzir mortes em filas de espera.
2: Paulo Soares cita a cidade de Bauru como exemplo, com a morte de 1.123 pacientes à espera de leitos nos últimos 5 anos. O congressista cobra mais atenção do governo federal às regiões interioranas, com a disponibilização de profissionais e equipamentos.
5: Previdência.
6: Rodrigo Hollenberg, do PSB do Distrito Federal, apresentou projeto que amplia o acesso ao benefício de prestação continuada. A proposta eleva para meio salário mínimo por pessoa o limite de renda familiar e permite descontar gastos com alimentação especial, medicamentos e terapias.
2: Rodrigo Hollenberg também defende a regulamentação da avaliação biopsicossocial. Ele sustenta que a medida é necessária para garantir o acesso efetivo das pessoas com deficiência aos benefícios previstos em lei.
6: Dani Cunha, do PL do Rio de Janeiro, defende projeto que permite a pais ou responsáveis por crianças e adolescentes com deficiência trabalhar sem perder o benefício de prestação continuada. Pela proposta da deputada, a remuneração de até 10 salários mínimos não entraria no cálculo da renda familiar.
2: Dani Cunha afirma que a regra atual desestimula o retorno ao mercado de trabalho, especialmente de mãe solo, já que qualquer aumento de renda pode resultar na perda do benefício da criança. Ela acrescenta que o texto também autoriza a dedução de despesas com o tratamento da deficiência.
5: Comissões.
6: Luiz Lima, do Novo, do Rio de Janeiro, destaca os resultados da CPMI do INSS na investigação de descontos indevidos em aposentadorias. De acordo com o deputado, a comissão ajudou a identificar operadores financeiros, servidores e entidades suspeitas de participação nas fraudes.
7: A gente teve a felicidade de mostrar para o Brasil, ser um facilitador até para a Polícia Federal e para o STF, das pessoas envolvidas. Servidores do próprio INSS, operadores financeiros, recebedores de propina, sindicatos de fachada. Então a gente tem mais de 20 pessoas hoje presas e percebeu o quanto o brasileiro dispõe de tempo e de inteligência para fraudar, para enganar.
2: Luiz Lima acrescenta que 3 entidades investigadas teriam desviado mais de 6 bilhões de reais de aposentados, com descontos mensais que chegavam a R$50. Na avaliação do deputado, a CPMI contribuiu para recuperar recursos e dificultar a repetição das fraudes.
5: Segurança Pública.
6: Bom Gás, do PT Gaúcho, defende a aprovação de projeto que criminaliza a misoginia, entendida como ódio ou discriminação contra mulheres por sua condição de gênero. O deputado pondera que esse tipo de conduta alimenta a violência e viola a dignidade das mulheres.
2: Bom Gás pede que a Câmara vote logo a proposta, já aprovada pelo Senado. O parlamentar rejeita a ideia de que o projeto promova censura contra homens, mas diz que o objetivo é responsabilizar quem incentiva ou dissemina práticas de discriminação contra as mulheres.
6: Roberto Monteiro Pai, do PL do Rio de Janeiro, agradece a aprovação de uma moção de louvor ao filho Gabriel Monteiro na Comissão de Segurança Pública. Segundo o deputado, a homenagem reconhece a atuação do ex-vereador no combate à criminalidade.
2: Roberto Monteiro Pai também destaca o trabalho da policial civil do Distrito Federal, Deise Andrade, no enfrentamento ao feminicídio e à violência sexual contra crianças. O parlamentar ressalta a importância das ações de combate à violência contra as mulheres.
5: Economia.
6: A Câmara aprovou um projeto que reduz tributos pagos por empresas resseguradoras nacionais. O repórter Marcelo Lacher nos conta quais as medidas propostas.
8: O plenário da Câmara aprovou o projeto que reduz a carga tributária para resseguradoras nacionais. Resseguradoras são empresas que assumem parte dos riscos das seguradoras. Elas são responsáveis por uma espécie de seguro do seguro, usado principalmente em operações de grande valor ou com potencial para gerar perdas elevadas. O principal benefício proposto pelo projeto é a redução da alíquota da contribuição social sobre o lucro líquido, a CSLL, que hoje é de 15% e passa a ser de 9%. A proposta foi apresentada pelo deputado Isnaldo Bulhões Júnior, do MDB de Alagoas, com a justificativa de que as resseguradoras nacionais perderam o mercado a partir de 2019, com a eliminação de restrições à atuação de resseguradores estrangeiros. Segundo Isnaldo Bulhões Júnior, as resseguradoras estrangeiras não recolhem no Brasil CSLL e imposto de renda sobre pessoa jurídica, como as nacionais. Por isso, o projeto também isenta as empresas brasileiras de um adicional do imposto de renda. O projeto recebeu parecer favorável do relator, deputado Fernando Monteiro, do PSD de Pernambuco, mas não teve apoio do governo, como explicou o deputado Ayrton Faleiro, do PT do Pará.
9: Nós estamos tratando de um projeto que ele traz implicações financeiras, ordenamento de despesa, impactos nas finanças. Nós estamos numa reta final de governo, que tem um plano econômico em curso, que tem compromissos com a sociedade para fazer entregas. É hora de nós trazermos e aprovarmos aqui coisas que vêm trazer impacto financeiro.
8: Para o relator, Fernando Monteiro, a arrecadação pode inclusive vir a aumentar, mesmo com benefício fiscal. Segundo ele, a proposta beneficia as empresas nacionais e pode forçar as estrangeiras a abrirem subsidiárias no país. Já o autor da proposta, Isnaldo Bulhões Júnior, disse que não há prejuízos para a arrecadação.
10: Não há um equívoco, não há nenhum prejuízo, não há nenhum problema. Apenas equaliza a empresa nacional, a empresa brasileira, dentro da concorrência com as empresas estrangeiras.
8: O projeto que reduz a carga tributária para resseguradoras nacional seguiu para análise do Senado. Da Rádio Câmara de Brasília, com informações de Antônio Vital, Marcelo Larcher.
5: Desenvolvimento Regional.
2: Leonardo Gadelha, do Podemos, reivindica o aumento da quantidade de água da transposição do Rio São Francisco destinada à Paraíba. O deputado afirma que o volume previsto atualmente para o estado é insuficiente para atender às demandas da população e do desenvolvimento regional.
6: Leonardo Gadelha argumenta que os canais da transposição comportam uma vazão superior à autorizada pela Agência Nacional de Águas. O parlamentar pede uma revisão da distribuição entre os estados do Nordeste diante do risco de agravamento da seca com a ocorrência de fenômenos climáticos extremos.
5: Transportes.
2: Euclides Petersen, do Republicanos de Minas Gerais, propõe financiar a modernização, ampliação e recuperação de aeródromos públicos de interesse regional. A ideia é criar um programa nacional que use incentivos fiscais para captar recursos de pessoas físicas.
6: Pela proposta, os contribuintes poderiam destinar parte do imposto de renda a projetos aprovados pelo governo. Segundo Euclides Petersen, a medida amplia a conectividade aérea e estimula o desenvolvimento econômico, o turismo e o acesso a serviços públicos no interior.
5: Trabalho.
2: Chico Alencar, do PSOL do Rio de Janeiro, defende a aprovação de um projeto de sua autoria que estabelece o fim dos penduricalhos, que são parcelas adicionais incorporadas aos salários de funcionários dos três poderes e que extrapolam o teto constitucional de R$ 46 mil brutos.
6: O legislador cita que 91% dos magistrados recebem acima do teto e, em sua avaliação, a medida vai combater a desigualdade salarial no país. Chico Alencar também cobra do Senado a aprovação do fim da escala 6x1 como medida de combate à desigualdade social.
2: Daniel Almeida, do PCdoB da Bahia, apoia as reivindicações da Campanha Nacional dos Bancários. O deputado destaca a recomposição dos salários, o reajuste do vale-refeição, a participação nos lucros e melhores condições de trabalho nas agências e no regime remoto.
6: Daniel Almeida também pede mudanças nas regras dos planos de saúde dos bancos públicos. Segundo o parlamentar, alterações normativas dos últimos anos fizeram os bancários arcarem com uma parcela crescente dos custos.
5: Meio ambiente.
2: Delegado Matheus Laiola, do União do Paraná, apresentou o projeto que proíbe a caça esportiva em todo o país. A proposta altera a lei de proteção à fauna e também revoga dispositivos que tratam da regulamentação dessa modalidade de caça.
6: Segundo o delegado Matheus Laiola, a caça esportiva não pode se sobrepor à proteção dos animais e à preservação da biodiversidade. O parlamentar afirma ainda que a medida busca eliminar brechas na legislação e reforçar a proibição de práticas de caça voltadas ao lazer.
5: Esporte.
2: A Câmara aprovou uma política de incentivo ao futebol feminino no país. O repórter Antônio Vital tem mais informações sobre a proposta.
11: Há menos de um ano da realização da Copa do Mundo Feminina no Brasil, o plenário da Câmara aprovou o projeto do governo que define diretrizes para o desenvolvimento do esporte no país. O projeto inclui o futebol feminino como prioridade da política pública esportiva nacional, com foco na profissionalização e na equidade de oportunidades. O texto também exige a elaboração de um plano de legado social, esportivo e financeiro da Copa do Mundo da modalidade, prevista para ocorrer entre 24 de junho e 25 de julho do ano que vem em 8 capitais. A proposta prevê que o Ministério do Esporte deverá promover condições favoráveis para o futebol feminino e incentivar a igualdade salarial e a participação de mulheres na gestão do esporte e na arbitragem. O projeto limita a inscrição de atletas não profissionais em competições oficiais. Na principal divisão nacional, o limite será de 4 atletas amadoras por equipe, com redução gradual até alcançar a total profissionalização do esporte. O texto prevê ainda a criação de protocolos para combater a discriminação, a intolerância e a violência contra as mulheres no esporte. A medida abrange atletas, árbitras, treinadoras, torcedoras e demais profissionais. O projeto recebeu parecer favorável da relatora, deputada Jaque Rocha, do PT do Espírito Santo. Ela acrescentou na proposta diretrizes como a proteção da integridade física e psicológica das jogadoras, o combate ao racismo e à violência. No plenário, o relator foi o deputado Ayrton Faleiro, do PT do Pará, que defendeu medidas de incentivo para a modalidade.
9: Achamos por bem que a gente incentive o futebol feminino. O futebol, na sua essência, ele cumpre uma função de integração, de convívio social. E quando a gente fala de futebol, a gente vem em primeira visão muito o futebol masculino. Mas se a gente for para, inclusive, os interiores de cada um dos nossos estados, nós vamos ver lá um crescente movimento também nos clubes profissionais da participação feminina.
11: Na mesma sessão, a Câmara aprovou o projeto que reconhece o futebol praticado no Brasil como manifestação da cultura nacional. Os dois projetos foram enviados para análise do Senado. Na Rádio Câmara de Brasília, Antônio Vital.
6: Danley de Deus Interrols, do PSD Gaúcho, sugere ao Ministério da Educação medidas para melhorar a formação dos profissionais de educação física para o atendimento de estudantes com deficiência. Ele defende a atualização dos cursos superiores para fortalecer a inclusão.
2: A sugestão de Danley de Deus Interrols também prevê mais atividades práticas, estágios e formação continuada sobre o tema. Ele avalia que a preparação atual é insuficiente e pode deixar professores inseguros para garantir a participação efetiva de alunos com deficiência nas aulas.
6: Termina agora o jornal Câmara dos Deputados, produzido pela Rádio Câmara, com trabalhos técnicos de Wellington Teles e a apresentação de Márcio Aquiles Sardi e Val Monteiro. Boa noite.
2: Uma boa noite para você. Ouça agora o Minuto do TCU.
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13: 8 horas.
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9: Muito bem, chegamos com o Cidade Love. Como está por aí? A partir de agora tem o programa mais romântico do rádio. Cidade Love reúne as mais belas canções para você. Seja bem-vindo. Cidade Love está no ar.

0: As mais belas canções estão aqui no Cidade Love. Já já tem mais pra você.
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4: 8:19.
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0: Cidade Love, sempre com as canções que tocam o coração de toda a cidade. Já já tem mais, não saia daí.
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2: Na hora certa.
3: 8:39.
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0: 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Estamos de volta com Cidade Love. 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

0: Muito boa essa sequência, uma melhor que a outra. Já já tem mais.
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5: 8:55.
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